0: de dólares por ano. Ainda no discurso, o presidente Lula defendeu soluções, como a troca de dívidas dos países pobres por ações climáticas ou investimentos sociais. E destacou medidas adotadas pelo Brasil, como o Fundo Florestas Tropicais para Sempre, criado para financiar a manutenção desse bioma, e a Aliança Global contra a Fome e a Pobreza, que permite o compartilhamento de experiências eficazes na redução de desigualdades. Lula também falou de segurança. Defendeu que o combate ao narcotráfico seja feito junto ao combate de ilícitos, como lavagem de dinheiro e tráfico de armas. Pela manhã, o presidente Lula se reuniu com a primeira-ministra do Japão, Sanae Takaishi. Eles trataram do possível início das negociações para um acordo de comércio entre Mercosul e Japão.
1: E eu fico muito feliz com essa perspectiva virtuosa de um acordo Japão-Mercosul. E além dessa boa notícia do Mercosul, eu espero que possamos produzir boa notícia na relação bilateral Brasil-Japão.
0: No fim da tarde, o presidente Lula se reuniu com a presidente da Comissão Europeia, Ursula von der Leyen, e com o presidente do Conselho Europeu, Antônio Costa. Eles trataram de medidas restritivas adotadas por países da Europa contra produtos brasileiros e acertaram a criação de uma comissão entre o Itamaraty e os representantes do bloco europeu para identificar as dificuldades e buscar soluções. Também nesta terça-feira, o presidente Lula participou de um jantar com todos os chefes de Estado e de governo que estão em Evian para as reuniões do G7. De Evian, Liban, na França, Luana Karen.
2: E ainda durante os trabalhos do G7, o presidente Lula e o diretor-geral da Organização Mundial da Saúde, Tedros Adhanom, divulgaram uma carta pedindo que os líderes das maiores economias do mundo apoiem a conclusão do Acordo Global sobre Pandemias.
3: O acordo foi aprovado em 2025, mas um ponto extra ainda precisa ser discutido para ele entrar em vigor.
2: O Brasil preside essas negociações que tratam da adoção do anexo de acesso a patógenos e partilha de benefícios.
3: O foco é garantir a troca de informações sobre vírus, bactérias e outros agentes com potencial para se tornarem novas pandemias.
2: Além disso, é preciso garantir que países em desenvolvimento tenham acesso a vacinas e tratamentos de forma justa do que ocorreu com a pandemia de Covid-19.
3: Garantir mobilidade e proteger áreas ambientais são desafios das obras de pavimentação da BR-319, que atravessa uma das regiões mais sensíveis da Amazônia.
2: A rodovia conecta Manaus a Porto Velho e é a única via terrestre que liga a capital do Amazonas com o restante do país.
3: Com investimento de 20 bilhões de reais, o governo do Brasil vem adotando um modelo inédito, que deve servir de referência.
2: São medidas especiais para assegurar proteção ambiental e reduzir o isolamento logístico da região.
4: Uma rodovia que representa um dos maiores desafios de infraestrutura do país. A BR-319, responsável por conectar o Amazonas ao restante do Brasil por via terrestre, recebe um novo modelo de gestão. A ideia é unir mobilidade, desenvolvimento e preservação da floresta. Em Brasília, representantes do governo do Brasil apresentaram as medidas especiais previstas. O plano prevê ações de proteção ambiental, monitoramento territorial, reforço da fiscalização e regularização de terras na área de influência da rodovia. A secretária executiva do Ministério do Meio Ambiente e Mudança do Clima, Ana Flávia de Sena Franco, explica que todo o trabalho feito pelo governo vai transformar a BR-319 em um modelo de desenvolvimento e preservação ambiental.
5: Nosso objetivo é fazer do processo de repavimentação da rodovia um modelo de gestão e controle ambiental com participação das comunidades, respeito aos saberes tradicionais, recuperação de área degradada, geração de emprego e renda para a população por meio do fortalecimento das cadeias da bioeconomia.
4: O plano prevê melhorias nos 877 quilômetros da BR-319. As medidas de proteção ambiental incluem ampliação de áreas protegidas, ações de resgate da fauna e criação de estruturas de passagem para animais, além do reconhecimento e demarcação de terras indígenas e ações de regularização fundiária. Entre as medidas de infraestrutura estão a substituição de 52 pontes de madeira e a manutenção permanente da rodovia. A previsão é implantar também sistemas de monitoramento com implantação de portais de fiscalização, brigadas de combate a incêndios e bases integradas de órgãos públicos. Para o diretor-presidente da InfraSA, Jorge Bastos, trata-se

0: De um modelo inovador e único no mundo.
1: É uma coisa inovadora, não tem nada igual no mundo. É de suma importância, não só para o Brasil, mas para o mundo inteiro, a gente mostrar como pode ser sustentável uma rodovia dentro da selva amazônica.
0: O modelo prevê um contrato único de 20 anos, renovável por mais 15. A assinatura do contrato deve acontecer em dezembro de 2027. A expectativa é transformar a BR-319 em referência de integração regional com proteção da Amazônia e presença permanente do poder público na região. Reportagem Pablo Mundim.
2: O programa Move Brasil foi criado pelo governo federal para estimular a troca da frota brasileira por veículos mais modernos, eficientes, seguros e menos poluentes.
3: Inicialmente, o programa teve foco em caminhões e ônibus, que nós falamos aqui na Voz do Brasil.
2: Na última sexta-feira, foi lançada a versão voltada para ajudar entregadores a comprarem novas motos, bicicletas elétricas e veículos semelhantes.
3: Hoje nós vamos falar do Move Brasil voltado para taxistas e motoristas de aplicativos.
2: A partir dessa sexta-feira, eles poderão solicitar o financiamento de novos veículos junto a instituições financeiras. Luciana Colares de Holanda explica.
4: Juros abaixo da metade dos valores encontrados no mercado e melhores prazos para pagar. Esses são os benefícios que o programa Move Aplicativos oferece para taxistas e motoristas de aplicativos adquirirem veículos novos. As condições especiais de financiamento valem para carros de até R$150 mil e que atendam critérios de sustentabilidade, como os flex, híbridos e elétricos. Wallace Moreira, secretário de Desenvolvimento Industrial, Inovação, Comércio e Serviços, detalha as vantagens do programa.
5: Para além de proporcionar a possibilidade de renovação de frota, de descarbonização, ela também dá ao trabalhador melhores condições de trabalho, de vida e de adquirir uma propriedade a uma taxa de juros que está abaixo da metade do mercado. A taxa de juros hoje de mercado gira em torno entre 24% e 28%, dependendo do perfil. Hoje, essa taxa de juros é de 12,5% para homens e 11,5% para as mulheres.
4: Uma pesquisa do IBGE, divulgada no ano passado, mostra que quase 2 milhões de pessoas trabalhavam como motoristas de automóvel no Brasil em 2024. Para Simone Almeida, motorista de aplicativo há quase 10 anos, não fosse por essas condições facilitadas de pagamento, seria impossível trocar de carro.
6: Hoje, nas condições atuais, sem o programa Move Brasil, a gente não consegue adquirir esse veículo para ter um rendimento melhor. E é conforto também do passageiro. O passageiro entra ali e quanto mais estrelas você tem, quanto mais bem avaliado você é, mas você recebe corridas pelas plataformas.
4: Em maio, o presidente Lula assinou uma medida provisória que destina até R$30 bilhões para o programa. Podem participar motoristas de aplicativos com cadastro ativo há pelo menos 12 meses que tenham realizado ao menos 100 corridas nesse período na mesma plataforma, além de taxistas em atividade. Para participar, é só acessar a plataforma oficial gov.br/movebrasil e autorizar o uso dos dados necessários para análise de elegibilidade. E ainda esta semana, a partir de 19 de junho, os motoristas habilitados poderão escolher veículos e procurar uma instituição financeira credenciada para solicitar o financiamento. Reportagem Luciana Colares de Holanda.
3: Doenças do pulmão, do coração, maior incidência de câncer.
2: A lista de prejuízos na saúde é grande para quem fuma.
3: Segundo a Organização Mundial da Saúde, o tabaco mata mais de 8 milhões de pessoas no mundo por ano.
2: O SUS oferece todo o tratamento de graça para quem deseja parar de fumar. E a busca por ele tem crescido nos últimos anos.
7: O servidor público Frederico Pereira fuma há mais de 30 anos. Ele está em tratamento no Hospital Universitário de Brasília por causa da bronquite e do início de um enfisema pulmonar. E fala sobre a dificuldade que é abandonar o cigarro.
8: Não desisti ainda dessa luta e dessa tarefa, até porque é uma necessidade de saúde.
7: Parar de fumar vai muito além de abandonar um hábito. A dependência

0: dependência da nicotina provoca sintomas físicos e emocionais que podem dificultar o processo. Por isso, muitas vezes é necessário acompanhamento médico. O Sistema Único de Saúde oferece tratamento completo para quem deseja parar de fumar. A chefe de controle do tabagismo do Instituto Nacional de Câncer, INCA, Maria José Giongo, detalha esse atendimento.
1: Então, essa pessoa ela vai ser acolhida na unidade de saúde, né? Esse tratamento ele pode ser individual ou em grupo. Caso seja necessário que essa pessoa, que esse cidadão, se utilize de medicamentos para auxiliá-lo no processo de cessação, então ele vai receber esse medicamento também de forma gratuita. Então, as equipes das unidades de saúde dispõe de uma equipe ali multiprofissional que vai dar toda assistência para a pessoa que deseja parar de fumar.
0: E a procura por tratamento tem crescido. A distribuição de remédios no SUS aumentou 138% entre 2022 e 2025. Foram 19 milhões de medicamentos entregues em 2022, número que saltou para 46 milhões no ano passado. Além do medicamento bupropiona, o SUS oferece também outras opções que ajudam a parar de fumar, como goma de mascar e adesivos de nicotina. Um apoio importante para combater um hábito que traz consequências sérias para a saúde. No Brasil, 477 pessoas morrem a cada dia por causa do tabagismo. O professor e pneumologista do Hospital Universitário de Brasília, Ricardo Martins, fala sobre os malefícios do cigarro.
2: O cigarro é a principal causa evitável de doença no mundo. No campo das doenças respiratórias, são as doenças do tipo bronquite, enfisema, câncer de pulmão, que nos preocupa bastante, né? E doenças também da área do coração, né?
0: Quem deseja parar de fumar pode procurar uma unidade básica de saúde e verificar onde o tratamento é oferecido em seu município. Reportagem Márcia Fernandes.
3: Atenção, estudantes que já se inscreveram no Exame Nacional do Ensino Médio e ainda não realizaram o pagamento da taxa de inscrição.
4: Os candidatos não isentos devem pagar o valor de R$ 85,00 até amanhã. Sem ela, a inscrição não é válida.
3: O Enem é a principal porta de entrada para o ensino superior no Brasil.
4: O exame é válido para ingresso em universidades por meio do Sisu, ProUni e Fies e também em faculdades no exterior.
5: Termina nesta quarta-feira, 17 de junho, o prazo para pagamento da taxa de inscrição do exame. O valor é de R$ 85,00 e pode ser pago por boleto, Pix, cartão de crédito ou débito em conta, conforme a instituição financeira. Não precisam pagar a taxa os estudantes que tiveram a isenção aprovada pelo Instituto Nacional de Estudos e Pesquisas Educacionais, Anísio Teixeira, o INEP, como alunos do terceiro ano do ensino médio da rede pública, participantes do programa PED-6 e pessoas inscritas no cadastro único que atendam aos critérios do edital. Os candidatos que solicitaram atendimento especializado vão poder consultar o resultado do pedido a partir de 26 de junho na página do participante. Acesse em enem.inep.gov.br/participante. Com redação de Lucília Araújo, Dilson Santa Fé, para a Voz do Brasil.
3: Avanço na inclusão educacional de estudantes com deficiência beneficiários do benefício de prestação continuada.
4: O BPC registrou o maior índice de sua história de crianças e adolescentes entre 0 e 18 anos matriculados, 83% em 2024.
3: Em 2008, apenas 21% dos beneficiários estavam matriculados.
6: Mãe de dois filhos, a Raimunda de Oliveira Souza, conta que trabalhava como doméstica para pagar as contas de casa, até que em 2018 viu sua vida mudar após o filho mais novo, Davi, com então 7 anos, ser diagnosticado com transtorno do espectro autista.
7: Ele, quando na idade de criança, né, de creche, né, que ele foi de creche, eu comecei a perceber alguns detalhes que eu achava diferente, assim, diferenciado das outras crianças, né? Aí, quando chega no período dele ir para a escola normal, ensino fundamental, né? Logo no primeiro ano, a professora já me chamou para conversar. Olha só, o Davi, ele é assim, é dessa forma, então é melhor você procurar um médico, né? Fazer uns testes, né? Uma consulta, né?
6: O diagnóstico significou apenas o início de uma batalha solitária para Raimunda, que passou a dedicar todo o seu tempo ao tratamento do filho. Sem muita escolha, ela conta que teve que deixar o emprego remunerado e recorreu ao benefício de prestação continuada. Desde 2022, o BPC, no valor de um salário mínimo por mês,

0: serve para cobrir gastos com medicamentos, alimentação e escola. O estudo, ela garante, é um item indispensável na rotina.
1: Tira notas razoáveis, mais para boa, né? Porque tem a mãe aqui que fica no pé, né? Ensinando da maneira que eu posso, que eu também não tenho também laço, estudo, mas eu faço o que eu posso, né? E educadora social, que também eu sempre corro atrás, eu cobro na escola, eu sou aquela mãe mesmo que cobra. Se eu tô vendo que tá alguma coisa errada, eu vou lá na escola, converso, eu sei das minhas obrigações, eu sei do jeito que ele tem, então eu vou atrás.
0: E não é só a Raimunda que se preocupa com a educação do filho. Em 2024, o benefício de prestação continuada registrou o maior índice da história de crianças e adolescentes beneficiários matriculados. Dos mais de 870 mil beneficiários, 83% estavam na escola. Em 2008, eram apenas 21%. Os dados são do Ministério do Desenvolvimento e Assistência Social, Família e Combate à Fome. Para João Paulo Santos, consultor jurídico do Ministério, o resultado mostra o compromisso do governo em ampliar o acesso à educação e reforçar o acompanhamento permanente da política pública.
2: O BPC na escola é um serviço específico do SUAS, do Sistema Único de Assistência Social, que passa a auxiliar, a tentar colocar todos os beneficiários do BPC em idade escolar, ou seja, pessoas com deficiência, né? Não são idosos, são pessoas com deficiência, jovens e crianças, na escola, frequência escolar para essas pessoas, que é um processo de inclusão que não é fácil, né? Um processo de inclusão que precisa ser realizado no cotidiano.
0: Mais de 6 milhões e 500 mil pessoas recebem hoje o benefício de prestação continuada. Desse total, aproximadamente 58% são pessoas com deficiência e 42% são idosos. São beneficiários aqueles em famílias com renda igual ou menor que um quarto do salário mínimo por pessoa, ou R$ 379,50 por mês. Reportagem Gabriela Noronha.
3: Junho é o mês das festas juninas e as autoridades acendem um alerta para uma prática que, além de perigosa, é ilegal.
4: Soltar balão é crime ambiental no Brasil, com pena de até 3 anos de prisão, além de multas.
3: A prática é um perigo real. Provoca incêndios em florestas e casas e causa apagões nas redes elétricas e pode prejudicar também o voo de aviões.
5: Nesta época do ano, a soltura ilegal de balões triplica, segundo a Força Aérea Brasileira. Entre 2019 e 2024, foram quase 4.500 ocorrências em todo o país. E para identificar os culpados, o tenente Tauan faz um apelo para a população.
6: A gente acredita que por meio da conscientização da população, e a partir da não soltura e nenhum incentivo e a divulgação dessa prática na internet, o compartilhamento dessas atividades também por WhatsApp. A gente imagina que com a contribuição da população, a gente reduzirá o risco dessa recorrência e preservará, portanto, a segurança de todos.
5: Esta prática é crime, previsto na Lei 9.605 de 1998, com pena de 1 a 3 anos de detenção e multa, além de crime ambiental, pelo potencial de causar incêndios e destruição. Ana Gabriela Salles, para a Voz do Brasil.
4: A Caixa Econômica Federal começa amanhã a fazer os pagamentos do Bolsa Família deste mês.
3: Essa semana serão pagos os beneficiários com o NIS final 1, 2 e 3, na quarta, quinta e sexta-feira.
4: Ao longo da semana que vem, serão feitos os pagamentos para os beneficiários com os números finais de 4 a 8.
3: E nos dias 29 e 30 de junho, os pagamentos para quem tem NIS final 9 e 0.
4: Para beneficiários de municípios que tiveram situação de emergência ou calamidade declarada, o pagamento será feito integralmente amanhã, independente do número do NIS.
3: Ao todo, cerca de 19 milhões e 300 mil famílias recebem o Bolsa Família.
4: O comércio varejista do país continua em ritmo de crescimento no mês de abril na comparação anual.
3: Segundo dados do IBGE, as vendas registraram alta de 1% em relação ao mesmo período do ano passado.
4: E o resultado positivo se estende para o acumulado do ano, que soma avanço de 2%.
7: O comércio varejista brasileiro mantém trajetória positiva em 2026, com crescimento de 2% no acumulado do ano e alta de 1,5% nos últimos 12 meses. Os dados do Instituto Brasileiro de Geografia e Estatística, o IBGE, mostram que, apesar de uma redução de 1,5%,

0: Nas vendas em abril, na comparação com março, o setor avançou 1% frente a abril de 2025. Entre os destaques positivos estão os segmentos de equipamentos e materiais para escritório, informática e comunicação, que cresceram 6,5% em relação a abril do ano passado. Artigos farmacêuticos, médicos, ortopédicos e de perfumaria, com alta de 4,5%. Móveis e eletrodomésticos com aumento de 2,6%, combustíveis e lubrificantes com 1,6% e supermercados, alimentos, bebidas e fumo com crescimento de 0,9%. O comércio varejista ampliado, que inclui veículos, materiais de construção e atacado especializado de alimentos, também apresentou resultado positivo na comparação anual, com alta de 1,4% em abril. No acumulado de 2026, o segmento registra crescimento de 1,8%. O desempenho positivo alcançou diversas regiões do país. Na comparação com abril de 2025, 20 das 27 unidades da federação registraram aumento nas vendas do varejo, com destaque para Pernambuco, Tocantins e Distrito Federal. Os números indicam avanço em áreas importantes da economia, com setores de consumo essencial e de bens duráveis contribuindo para a manutenção do crescimento do comércio brasileiro. Claudimário Carvalho, para a Voz do Brasil.
1: E essas foram as notícias do Governo do Brasil.
2: Uma realização da Secretaria de Comunicação Social da Presidência da República.
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2: Fique agora com as notícias do Poder Judiciário e do Congresso Nacional. Boa noite.
1: Boa noite para você e até amanhã.
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5: Primeira turma do STF condena Eduardo Bolsonaro por tentativa de interferência em julgamento sobre golpe de Estado. STJ decide que espólio e herdeiros de aposentado com doença grave podem pedir restituição do imposto de renda pago indevidamente. Justiça do Trabalho e órgãos parceiros organizam atendimento a comunidades indígenas no Amapá. Boa noite, eu sou Walter Lima. Por unanimidade, a primeira turma do STF condenou Eduardo Bolsonaro pelo crime de coação no curso do processo. A acusação sustentou que ele teria atuado junto a autoridades norte-americanas para pressionar ministros do STF e influenciar o julgamento de ações envolvendo o pai dele, o ex-presidente Jair Bolsonaro. O relator do caso, ministro Alexandre de Moraes, entendeu que houve tentativa de constranger a atuação da corte por meio de sanções e pressões internacionais. Eduardo Bolsonaro foi condenado a 40 anos e dois, ou seja, foi condenado a 4 anos e 2 meses de prisão, no semiaberto, mais 50 dias multa. Se aposentado com doença grave não foi isento de imposto de renda e pagou mais do que deveria após a morte dele, tanto o espólio como os herdeiros podem pedir na justiça a devolução do valor pago indevidamente. Esse entendimento é do STJ. Fátima Uchoa.
6: O espólio de uma aposentada com câncer de mama buscou o reconhecimento da isenção de imposto de renda prevista em lei e a restituição dos valores descontados indevidamente da aposentadoria dela. A Justiça do Rio Grande do Sul extinguiu o processo sem resolução do mérito. Já o relator na segunda turma do STJ, ministro Teodoro Silva Santos, considerou que, embora a isenção por doença grave tenha natureza pessoal, a restituição possui caráter patrimonial e pode ser transmitida aos herdeiros. Assim, um colegiado determinou que os autos retornassem ao Tribunal Estadual para prosseguimento do julgamento da apelação sobre o pedido de restituição.
5: Justiça do Trabalho e órgãos parceiros organizam últimos detalhes para começar o atendimento a comunidades indígenas no Amapá. Rafael Silva.
7: Começam amanhã os serviços levados pela 4ª Itinerância Cidadania aqui com você, a Aldeia Manga, no município de Oiapoque, extremo norte do estado. Desde domingo, equipes da Justiça do Trabalho e de órgãos parceiros se organizam na região. Hoje estão sendo montadas as estruturas e revisados os últimos detalhes para atendimentos sobre questões trabalhistas e previdenciárias, serviços de saúde, regularização de documentos e muito mais. E tudo isso de graça para os moradores da região.
5: O TSE recebeu representantes da Confederação Nacional do Comércio de Bens, Serviços e Turismo para inspecionar os códigos-fonte da urna eletrônica e dos sistemas eleitorais. É a terceira instituição fiscalizadora a visitar o TSE. Fábio Ruas.
8: O representante da Confederação Nacional do Comércio foi recebido pela equipe da Secretaria de Tecnologia da Informação do TSE. Os técnicos do tribunal tiraram dúvidas e abriram o código-fonte para a vistoria. Yuri Cavalcante, especialista em tecnologia da informação da CNC, elogiou a iniciativa do TSE de realizar o ciclo de transparência das eleições 2026. Já fizeram a vistoria o Partido União Brasil e o Senado Federal.
5: Ministérios Públicos Federal e de São Paulo pedem a anulação de nova licença do pré-sal por risco de agravamento da crise climática. Estima-se que a extração e o uso dos combustíveis fósseis resultem no lançamento de mais de 3 bilhões e 800 milhões de toneladas de gás carbônico na atmosfera. Vanessa Pereira.
9: A nova licença corresponde à etapa 4 do pré-sal, a nova fase de exploração de óleo e gás natural na Bacia de Santos, em São Paulo, prevista para começar entre 2026 e 2032. O objetivo da ação é que a licença seja definitivamente anulada e que o IBAMA seja proibido de conceder novos avais até que a Petrobras cumpra os diversos requisitos que estão em aberto, como a complementação dos estudos ambientais e a comprovação da compatibilidade da etapa 4 com compromissos assumidos pelo Brasil e pela empresa na redução de emissão de gases do efeito estufa.
5: 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Boa noite.
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10: Eu sou Paula Groba.
11: E eu sou Humberto Pinheiro.
10: E estes são os destaques de hoje do Jornal do Senado, que começa agora.
11: Senado aprova projeto que reconhece pós-graduação como formação continuada de professores.
10: Avança a proposta que acaba com soltura automática de presos por atraso na revisão de prisões preventivas.
11: Aprovada a criação da Universidade Federal do Esporte.
10: Boa noite.
11: Boa noite.
10: Cursos de especialização, mestrado e doutorado poderão passar a contar oficialmente como formação continuada dos professores da educação básica pública.
11: O plenário aprovou um projeto que atualiza a Lei de Diretrizes e Bases da Educação para reconhecer essas qualificações como parte do aperfeiçoamento profissional dos educadores. Repórter Douglas Castilho.
12: Estão amparados pela proposta as especializações e também as pós-graduações, como mestrado e de doutorado, inclusive com a garantia de licença remunerada já prevista na Lei de Diretrizes e Bases da Educação, sem a criação de novos gastos para o Estado. A relatora da proposta, a senadora professora Dorinha Seabra, do União do Tocantins, ressaltou a importância da proposta.
13: Trata-se de reconhecer que o professor não é apenas receptor de conhecimento produzido pela academia, mas ele também é agente capaz de produzir saberes a partir da sua experiência profissional.
12: A pesquisadora Flávia Monteiro, professora da Faculdade de Educação da Universidade Federal Fluminense, reforçou o papel e a necessidade da formação continuada na área da educação.
14: Isso representa um avanço e fortalece também a compreensão de que a formação de professores, ela deve ocorrer ao longo de toda a carreira.
12: O Plano Nacional de Educação, que é o principal instrumento de planejamento estratégico da educação no Brasil, estabeleceu a meta de que até 2034, 70% dos professores da rede pública tenham alcançado um nível de pós-graduação. A proposta vai à sanção presidencial.
10: O presidente do Senado Federal, Davi Alcolumbre, negou ter recebido 30 milhões de dólares

0: do dono do Banco Master, Daniel Vorcaro, por meio de uma conta no exterior, ao repudiar a informação publicada em reportagem na última semana pela revista Veja, o parlamentar disse que as acusações são falsas e declarou que a situação representa não apenas um ataque pessoal, mas atinge também a imagem institucional do Poder Legislativo.
1: Davi Alcolumbre ainda defendeu a apuração da origem das informações divulgadas e afirmou que adotará todas as medidas legais e judiciais para esclarecer o caso. O senador enfatizou que não aceitará tentativas de intimidação ou constrangimento e criticou a divulgação de acusações sem provas.
2: Não podemos permitir que isso se torne uma prática normal no nosso país. Não podemos admitir que autoridades públicas, instituições ou qualquer cidadão sejam desmoralizados com base em fatos inventados e acusações absolutamente sem nenhuma prova.
0: Um atraso da justiça deve ser suficiente para colocar um preso em liberdade? Essa é a discussão por trás de um projeto aprovado pela Comissão de Segurança Pública do Senado.
1: A proposta acaba com a possibilidade de soltura automática quando houver demora na revisão periódica da prisão preventiva. O texto, que segue o entendimento dos tribunais superiores, ainda será analisado pela Comissão de Constituição e Justiça. Repórter Bruno Lourenço.
3: A Comissão de Segurança Pública analisou três projetos de lei que tratavam de regra que considerava ilegal a prisão preventiva caso o juiz não revisasse a necessidade da medida a cada 90 dias. A redação aprovada determina que o atraso na revisão não gera liberdade automática. Antes de qualquer decisão, o Ministério Público deverá ser obrigatoriamente ouvido e o ônus de pedir a reavaliação passará a ser da parte interessada, como explicou o relator, senador Fabiano Contarato, do PT do Espírito Santo.
4: Concordamos que uma vez decorrido o prazo para a reavaliação da prisão, se mostra adequada e necessária a prévia oitiva do Ministério Público sobre a manutenção da medida ou a soltura do preso, uma vez que essa previsão prestigia o princípio acusatório que orienta o processo penal.
3: O senador Sérgio Moro, do PL do Paraná, lembrou que a soltura automática não constava no texto original do pacote anticrime enviado por ele quando era ministro da Justiça, tendo sido incluída durante a votação na Câmara dos Deputados.
5: Aí isso foi enxertado pro lobby pro crime, infelizmente, de alguns parlamentares lá na Câmara dos Deputados. E foi aprovada essa aberração que sugere que a prisão caia automaticamente, que é o sonho dos Vorcaros da vida, inclusive.
3: O projeto aprovado também amplia para 180 dias o prazo de revisão nos casos em que o preso já tenha sido condenado em primeira instância. O relator justificou que a medida é razoável diante da estrutura enxuta e da falta de capilaridade dos tribunais de segunda instância.
0: E o senador Sérgio Moro, do PL do Paraná, defendeu o endurecimento das leis de combate ao crime organizado ao afirmar que propostas nessa área têm enfrentado resistência do governo federal. Segundo ele, medidas como o fim das saídas temporárias de presos e o projeto antifacção avançaram graças à atuação da oposição no Congresso.
1: Moro também comentou a decisão dos Estados Unidos de classificar o PCC e o Comando Vermelho como organizações terroristas. Na avaliação do senador, a medida pode dificultar a lavagem de dinheiro e o financiamento internacional das facções.
5: É claro que essa designação feita pelos Estados Unidos não resolve todos os problemas. É claro que a tarefa de combater essas organizações é do Brasil, mas é evidente que essa ação do governo norte-americano facilita o nosso trabalho a nível internacional.
0: Já o senador Camilo Santana, do PT do Ceará, defendeu a aprovação da PEC da Segurança Pública pelo Senado. A proposta prevê maior integração entre União, Estados, Municípios e Distrito Federal no combate à criminalidade, com o compartilhamento de informações, uso de tecnologia e ações conjuntas contra o crime organizado.
1: Segundo o parlamentar, a medida fortalece o Sistema Único de Segurança Pública e a cooperação entre as forças policiais. O texto já foi aprovado pela Câmara dos Deputados e aguarda a análise do Senado.
6: Porque o crime ele ultrapassou as fronteiras dos estados, portanto, precisa ter uma coordenação nacional integrada nas informações, na inteligência, na cooperação. E essa PEC da segurança vai permitir que a gente possa dar o avanço necessário que o Brasil precisa em relação a esse tema que aflige a população, que aterroriza a população brasileira.
0: O esporte pode ganhar uma universidade dedicada à formação de profissionais e ao desenvolvimento de políticas públicas para o setor.
1: Os senadores aprovaram uma proposta.

0: Proposta que cria a Universidade Federal do Esporte. A nova instituição terá como missão produzir conhecimento, qualificar gestores e profissionais e contribuir para o fortalecimento das ações esportivas no país. Os detalhes com Pedro Pincer.
1: Com futura sede em Brasília, a Universidade Federal do Esporte terá entre as finalidades a formação de recursos humanos de excelência, com competências e habilidades para a gestão de políticas públicas de esporte e o incentivo à produção de conhecimento científico e tecnológico aplicado à gestão do esporte e ao treinamento de alto rendimento. Ex-ministro da Educação, o senador Camilo Santana, do PT do Ceará, ressaltou a importância da criação da instituição.
2: O Brasil é uma potência esportiva. Somos um país de talentos extraordinários, mas ainda convivemos com a carência de profissionais qualificados na ciência do esporte, na gestão esportiva, no treinamento de atletas, no paradesporto e nas políticas públicas voltadas à inclusão pelo esporte. A Universidade Federal do Esporte nasce com o potencial de ajudar a preencher esse vazio histórico.
1: Os recursos financeiros para a implantação e manutenção da universidade virão do Orçamento Geral da União, com a possibilidade de auxílios e subvenções por entidades públicas e particulares. O texto segue agora para a sanção presidencial.
3: E o Senado homenageou 3 pessoas e instituições dedicadas ao cuidado dos mais vulneráveis. Na segunda edição da Comenda Santa Dulce dos Pobres, foram reconhecidos o Instituto da Primeira Infância e Pred de Fortaleza, que atende mais de 4 mil crianças, a religiosa Maria Nilda Cavalcante Rangel e Jorge Eduardo Deus, coordenador da Vila do Pequenino Jesus, em Brasília.
0: Autor da proposta que criou a premiação, o senador Eduardo Girão, do Novo do Ceará, afirmou que a comenda dá visibilidade a exemplos concretos de solidariedade e serviço ao próximo. A comenda Santa Dulce dos Pobres foi criada em 2020 e é concedida anualmente a pessoas e instituições que prestam serviços relevantes na área social da saúde. Edição de Paula Groba e trabalhos técnicos de Eliseu Caires. O Jornal do Senado fica por aqui. Acompanhe agora as notícias da Câmara dos Deputados. Boa noite.
3: Boa noite e até amanhã.
4: Jornal Câmara dos Deputados. Plenário pode aumentar proteção de mulheres contra violência política.
5: Câmara aprova punição para má-fé em processos de violência doméstica.
4: Parlamentares analisam políticas públicas de apoio para a população idosa.
5: Boa noite. Maria do Rosário, do PT do Rio Grande do Sul, elogia o lançamento da Rede Nacional de Proteção e Defesa dos Direitos Humanos da Pessoa Idosa. Segundo a deputada, a medida busca ampliar a dignidade e combater a violência exercida contra a parcela da população que mais cresce no país.
4: Maria do Rosário reforça ainda a necessidade de o Parlamento aprovar medidas focadas no fortalecimento da Política Nacional de Cuidados, na criação de um auxílio financeiro para cuidadores de idosos do BPC e na aprovação da Convenção Internacional sobre o Envelhecimento Humano.
5: Ranieri Paulino, do Republicanos da Paraíba, chama atenção para o crescimento dos casos de violência contra idosos e defende o fortalecimento das políticas de proteção e cuidado. Ele pede garantia de dignidade e segurança às pessoas em situação de maior vulnerabilidade.
4: Ranieri Paulino ainda destaca a necessidade de ampliar o acesso aos serviços destinados às pessoas com deficiência no interior da Paraíba. Para ele, a descentralização desses atendimentos é fundamental para promover inclusão e assegurar direitos à população que vive fora dos grandes centros.
5: José Ayrton Félix Cirilo, do PT do Ceará, defende mais investimentos em políticas de cuidado e proteção para crianças e adolescentes. O deputado afirma que a falta de atenção, presença e apoio familiar pode comprometer o desenvolvimento integral desde a infância.
4: José Ayrton Félix Cirilo aponta que o orçamento federal ampliou a participação dos recursos destinados a crianças e adolescentes nos últimos anos, mas ainda precisa avançar em áreas como educação, saúde, assistência social, segurança alimentar e proteção de direitos.
6: Votação.
5: Punição para quem agir de má fé durante processos de violência doméstica ou familiar contra a mulher é aprovada na Câmara. Confira os detalhes na reportagem de Sofia Peçanha.
7: A Câmara dos Deputados aprovou o projeto que autoriza os juizados de violência doméstica e familiar contra a mulher a aplicar punições para quem agir de má fé. A proposta é de autoria da deputada Flávia Moraes, foi

0: aprovada pelas Comissões de Defesa dos Direitos da Mulher e de Constituição e Justiça. A medida altera a Lei Maria da Penha, com o objetivo de aplicar sanções para quem agir com deslealdade no curso do processo, invenção ou distorção de fatos propositalmente e tentativa de prejudicar outra pessoa injustamente são algumas condutas ilegais. A deputada Laura Carneiro, do PSD do Rio de Janeiro, relatora na Comissão de Constituição e Justiça, explicou.
1: A má-fé não ocorre pela simples inexistência de condenação ou falta de prova, mas é caracterizada quando a parte ofensora ou ofendida deliberadamente tenta desrespeitar a justiça utilizando-se de instrumentos ilegais.
0: Pelo texto aprovado, se o juiz entender que alguém agiu de má-fé, essa pessoa pode ser punida com multa de até 10 salários mínimos. Durante a votação na Comissão da Mulher, a relatora da proposta, a deputada Silvia Cristina, do PP de Rondônia, concordou que a medida contribui para o bom andamento dos processos e da proteção às mulheres.
2: Consideramos, pois, que tais aperfeiçoamentos ajudarão a evitar excessos e abusos das partes, conferindo maior credibilidade à Lei Maria da Penha e maior prestígio à verdade real, ampliando a proteção de todas nós mulheres brasileiras.
0: Os danos processuais já estão previstos no Código de Processo Civil e ocorrem quando uma das partes, autor ou réu, não age de forma correta. Para essas condutas, o Código prevê penas como multa e indenização à parte contrária pelos prejuízos que sofreu. Agora, o projeto que aplica punições para quem agir de má-fé em casos de violência doméstica e familiar contra a mulher segue para análise do Senado. Da Rádio Câmara de Brasília, Sofia Peçanha.
3: Agricultura. Heitor Xu, do PSD do Rio Grande do Sul, comemora a formatura da primeira turma do projeto Conexão Mulher em Santa Cruz do Sul. A iniciativa reuniu 48 agricultores familiares em atividades voltadas à formação de lideranças femininas e ao fortalecimento da atuação das mulheres no meio rural.
4: Segundo Heitor Xu, o projeto ofereceu capacitação em áreas como cooperativismo, educação financeira e políticas públicas. Para ele, a qualificação e o incentivo à participação feminina contribuem para o desenvolvimento das propriedades rurais, das famílias e das comunidades.
3: Anderson Pinto, do União do Pará, critica operações de fiscalização ambiental realizadas por órgãos federais no estado. De acordo com o parlamentar, pendências fundiárias e burocracia atrapalham os produtores rurais, que, segundo ele, sofrem com a insegurança jurídica.
4: Anderson Pinto defende a ampliação das ações de regularização fundiária e ambiental na Amazônia. Ele argumenta que a definição das propriedades pode reduzir conflitos, garantir segurança jurídica e contribuir para a preservação ambiental e o desenvolvimento da região.
3: Desenvolvimento regional. Ricardo Maia, do MDB, destaca a assinatura de mais de 2 bilhões de reais em convênios entre o governo da Bahia e os municípios para execução de obras. Segundo ele, os recursos serão destinados a áreas como pavimentação, saúde, educação e recuperação de estradas.
4: Ricardo Maia afirma que a transferência de recursos e a realização de convênios fortalecem o municipalismo e ampliam a capacidade de investimento das prefeituras. Ele sustenta que a execução de obras contribui para levar desenvolvimento à população do interior baiano.
3: Pompeu de Matos, do PDT, defende o avanço de investimentos da indústria da celulose no Rio Grande do Sul, com previsão de 27 bilhões de reais. Ele afirma que o empreendimento pode gerar 12 mil empregos, fortalecendo a economia de Barra do Ribeiro, Guaíba, Tapes, Camaquã e Charqueadas.
4: Pompeu de Matos cobra equilíbrio no licenciamento ambiental para que exigências técnicas não impeçam a realização da obra. Ele acredita que o desenvolvimento econômico e proteção ambiental podem caminhar juntos, desde que os órgãos responsáveis adotem critérios razoáveis.
3: Eduardo Veloso, do Solidariedade, lamenta que, em vez de comemorar os 64 anos de emancipação do Acre, seu discurso seja para denunciar o isolamento e o descaso do governo federal com o Estado. Ele cita as estradas intransitáveis e a pobreza da população, que segue sem apoio para crescer.
4: Segundo Eduardo Veloso, o Estado já respondeu por 30% do PIB nacional durante o ciclo da borracha e hoje sofre com as restrições ambientais. Ele defende a abertura de uma rota ligando o Acre ao Peru para encurtar o caminho das exportações brasileiras rumo ao mercado asiático.
3: Homero Rodrigues, do Podemos, homenageia os 100 anos de nascimento de José Carlos da Silva Júnior, apontado como referência empresarial e pública na Paraíba. Ele afirma que o legado do empresário inspira novas gerações pelo compromisso com o desenvolvimento do Estado. Habitação.
4: Charles Fernandes, do PSD da Bahia, comemora a destinação de moradias do programa Minha Casa Minha Vida para Guanambi e cidades vizinhas. Entre os municípios atendidos, ele destaca Pindaí, Malhada, Piripá, Feira da Mata, Ibiaçucê, Sebastião Laranjeira.

0: Palmeiras e Condeúba.
1: Charles Fernandes ressalta que levou ao governo federal a demanda por unidades habitacionais em cidades que ainda não tinham sido contempladas. O deputado assinala que a expansão do programa para cidades do interior contribui para a redução das desigualdades regionais.
2: Economia.
0: Luiz Lima, do Novo do Rio de Janeiro, alega que o Brasil atravessa uma crise econômica marcada pelo aumento do custo de vida, pela alta dos juros e pelo crescimento do endividamento das famílias. Ele afirma que a perda do poder de compra tem afetado diretamente o cotidiano dos brasileiros.
1: Luiz Lima também critica medidas relacionadas às mudanças na jornada de trabalho e argumenta que elas podem ampliar a informalidade. Para ele, o debate econômico deve priorizar ações voltadas à geração de empregos e à recuperação da atividade produtiva.
0: Paulo Guedes, do PT de Minas Gerais, rebate críticas da oposição à política econômica do governo federal. O deputado explica que a taxa básica de juros é definida pelo Banco Central e reforça que o Executivo defende a redução dos juros.
1: Paulo Guedes cita indicadores econômicos e sociais para sustentar a avaliação positiva do governo. Segundo ele, o país registra queda do desemprego, retomada de obras públicas, ampliação de programas sociais e aumento dos investimentos em educação e infraestrutura.
2: Meio ambiente.
0: Os deputados aprovaram proposta que inclui abrigos de animais entre os locais de cumprimento da pena de serviços comunitários. O repórter José Carlos Oliveira explica como será a medida.
3: A Câmara dos Deputados aprovou o projeto de lei que inclui os abrigos de proteção animal entre os locais onde poderá ser cumprida a pena de prestação de serviços à comunidade. Esse tipo de punição é previsto no Código Penal como alternativa à prisão para condenações inferiores a 4 anos em crimes de menor impacto, como explica a relatora do texto na Comissão de Constituição e Justiça, deputada Júlia Zanatta, do PL de Santa Catarina.
4: Código Penal, né, que fala de prestação em hospitais, escolas, orfanatos, de outros estabelecimentos. Então, essa lei, ela vem para alterar e colocar também os abrigos de animais, que são uma realidade da nossa sociedade, inclusive uma realidade de falta de apoio, de mão de obra, porque não é somente uma questão de defesa da proteção animal, é uma questão também de saúde pública, esse cuidado com os animais, né? Foram abandonados, animais de rua.
3: Júlia Zanatta prevê dupla vantagem na medida.
4: Isso vai contribuir com a defesa animal, mas também com a ressocialização dessas pessoas que cometeram crimes de menor potencial ofensivo.
3: A proposta original é do deputado Célio Studart, do PSD do Ceará. Da Rádio Câmara de Brasília, José Carlos Oliveira.
2: Segurança Pública.
1: Aloysio Mendes, do Republicanos do Maranhão, registra a prisão de 3 suspeitos de envolvimento no homicídio de um empresário em Imperatriz. O deputado elogia a atuação das forças de segurança do Maranhão, com o apoio de órgãos federais no avanço das investigações.
0: Aloysio Mendes manifesta solidariedade à família da vítima e afirma que a resposta policial ajuda a enfrentar a sensação de impunidade na cidade. Ele espera que as circunstâncias do crime sejam esclarecidas e que os investigados respondam perante a justiça.
2: Justiça.
1: Marcelo Nilo, do Republicanos, critica a condução da compra de respiradores realizada pelo governo da Bahia durante a pandemia. O deputado cobra ainda esclarecimentos sobre os recursos empregados na aquisição desses equipamentos.
0: Marcelo Nilo levanta questionamentos sobre a evolução patrimonial de agentes públicos e faz críticas à condução política do grupo que administra o Estado. Ele defende que as suspeitas sejam apuradas com transparência e responsabilização, caso sejam confirmadas irregularidades.
1: Diante das dificuldades para instaurar a CPMI do Banco Master no Congresso, Carlos Jordi, do PL do Rio de Janeiro, defende a abertura de uma CPI municipal para investigar contratos firmados pelo governo local sem licitações e o envolvimento entre as lideranças políticas e executivos da instituição financeira.
0: Na avaliação do parlamentar, haveria um esquema destinado a encobrir supostos pagamentos de propinas. Carlos Jordi afirma ainda que as fraudes envolvendo empréstimos consignados começaram na Bahia, seguindo para o Rio de Janeiro. Ele defende investigações imediatas e a responsabilização dos envolvidos.
2: Relações Exteriores.
1: Sérgio Turra, do PP do Rio Grande do Sul, manifesta preocupação com a segurança jurídica no país. O deputado observa que a parcialidade do judiciário fere o princípio fundamental do Estado Democrático de Direito.
0: Sérgio Turra cita a decisão da justiça italiana relacionada à extradição da ex-deputada Carla Zambelli para apontar possíveis julgamentos parciais. O parlamentar ressalta que a confiança nas instituições é essencial para a garantia da justiça.

0: justiça e da democracia.
1: Política. A Câmara pode votar projeto que aumenta a proteção de mulheres contra a violência política. A ideia é combater

0: combate à violência política contra a mulher aquelas que exercem liderança social e política fora dos cargos eletivos. De acordo com a proposta, passam a ser abrangidas pela lei mulheres que atuam como defensoras de direitos humanos, líderes comunitárias, dirigentes partidárias, líderes sindicais e integrantes de movimentos sociais. O objetivo é reconhecer que a violência política contra mulheres também ocorre fora do ambiente eleitoral e do exercício de mandatos. O projeto, apresentado pela deputada Daiana Santos, do PCdoB do Rio Grande do Sul, recebeu parecer favorável da relatora, deputada Natália Bonavides, do PT do Rio Grande do Norte, para quem a violência política também atinge mulheres que atuam como lideranças, mesmo sem cargos eletivos. A proposta também altera o Código Eleitoral para considerar crime a prática de assédio, humilhação, perseguição ou ameaça voltadas para impedir ou dificultar campanha eleitoral ou mandato de mulheres. Serão considerados crimes atitudes que configurem menosprezo ou discriminação relacionada à condição da mulher, à cor, raça, etnia, orientação sexual ou identidade de gênero. O projeto ganhou um regime de urgência, o que permite que seja votado diretamente no plenário, sem passar pela análise das comissões permanentes da Câmara, mas foi criticado pelo deputado Kim Kataguiri, do Missão de São Paulo, que considerou as medidas protetivas um privilégio.
1: Você vê que, na realidade, tem alguns jabutis ali de inclusão para proteção especial e privilégios de, realidade, lideranças que vão ser colocadas acima de cidadãos comuns. Então, líderes de ONGs de direitos humanos, dirigentes partidários, vão ter um atendimento especial da polícia, né? Muitas vezes garantido escolta policial e atenção do Ministério Público mais do que um cidadão comum.
0: O texto também altera a lei dos partidos políticos para obrigar as legendas a adotarem medidas de prevenção e combate à violência política contra a mulher. Entre essas medidas estão a criação de canais de denúncia e a aplicação de sanções a filiados que praticarem esse tipo de violência. O regime de urgência foi defendido pela deputada Laura Carneiro, do PSD do Rio de Janeiro.
2: O projeto trata apenas de auxiliar nós, mulheres políticas, na nossa luta diária, para que não soframos violência política como sofremos. Talvez os homens não consigam perceber a importância disso para as políticas brasileiras.
0: Ainda não há data para votação no plenário da Câmara do projeto que amplia a proteção às mulheres contra a violência política. Rádio Câmara de Brasília, Antônio Vital.
3: General Girão, do PL do Rio Grande do Norte, defende o endurecimento da legislação para crimes com motivação política. Para ele, é necessário fortalecer as ações de combate ao crime organizado e garantir mais segurança à população e aos agentes públicos.
4: O deputado manifesta preocupação com o avanço da violência no Rio Grande do Norte e destaca o atentado ocorrido em Mossoró contra um vereador e pré-candidato a deputado federal. General Girão também lamenta a morte de um cinegrafista que acompanhava a atividade política.
3: Marcos Polon, do PL de Mato Grosso do Sul, critica a condução do julgamento do ex-deputado Eduardo Bolsonaro, afirmando que o caso representa uma afronta ao devido processo legal. Segundo ele, o processo teria motivações políticas e não observaria princípios fundamentais da justiça.
4: Além disso, Marcos Polon questiona a atuação do STF e alega que integrantes da corte estariam comprometendo a imparcialidade necessária ao julgamento. O deputado defende que é preciso assegurar segurança jurídica e respeito às regras previstas na Constituição.
5: Cultura.
3: Benedita da Silva, do PT do Rio de Janeiro, exalta a participação das mulheres na construção da cultura brasileira. A deputada cita relatório do ECAD, que aponta crescimento no número de mulheres cadastradas e no valor distribuído em direitos autorais.
4: Benedita da Silva observa, no entanto, que a desigualdade de gênero ainda persiste no setor musical. A parlamentar defende políticas públicas voltadas à ampliação da participação feminina e à garantia de mais transparência e justiça na distribuição dos direitos autorais.
5: Educação.
3: Inácio Arruda, do PCdoB do Ceará, apresentou o projeto que autoriza o uso de veículos do transporte escolar por estudantes da educação profissional, tecnológica e superior. Ele afirma que a proposta busca reduzir a evasão de alunos que têm que percorrer longas distâncias diariamente.
4: Inácio Arruda sustenta que o custo diário do transporte prejudica a permanência de estudantes em cursos superiores nos estados do Nordeste. Ele pede apoio dos parlamentares para acelerar a tramitação e informa que a matéria já foi discutida com entidades estudantis.
5: Trabalho.
3: Luiz Carlos Raul, do Podemos do Paraná, defende que a redução da jornada semanal de trabalho seja acompanhada de regras específicas para micro e pequenas empresas. Ele acredita que o segmento precisa de apoio para se adaptar às mudanças.
4: Luiz Carlos Raul propõe, então, mecanismos de compensação como redução de encargos e acesso facilitado ao crédito para minimizar os impactos financeiros da medida. Para ele, a adoção dessas iniciativas é fundamental para preservar empresas.

0: e manter postos de trabalho.
1: Luiz Couto, do PT da Paraíba, defende gratificação de atividades de combate e controle de endemias para servidores da FUNASA, admitidos antes da descentralização das ações do órgão. O parlamentar afirma que a medida reconhece profissionais que atuam em áreas de difícil acesso.
0: Luiz Couto argumenta que o combate a endemias depende também de equipes técnicas, administrativas, laboratoriais, de transporte e de logística. Ele considera que a ampliação da gratificação corrige uma distorção histórica em favor desses servidores.
2: Saúde.
1: Júlio César Ribeiro, do Republicanos do Distrito Federal, destaca a importância de lei que garante às mulheres o direito de ter acompanhante em consultas, exames e procedimentos de saúde. Ele assinala que a norma surgiu de proposta de sua autoria, com o objetivo de ampliar a proteção nos atendimentos.
0: Júlio César Ribeiro avalia que a presença de uma pessoa de confiança torna o acolhimento mais transparente em situações de vulnerabilidade física ou emocional. Ele sustenta que a defesa das mulheres deve resultar em medidas concretas de segurança, respeito e dignidade.
1: Welter, do PT do Paraná, quer que o SUS use mais plantas medicinais produzidas no país para tratar da saúde da população. A ideia é criar cadeias produtivas locais para fortalecer pequenos produtores e diminuir a importação de insumos, que hoje ultrapassa os 98%.
0: Welter reforça que o uso de plantas medicinais faz parte da cultura popular e conta com a validação científica da Anvisa, a exemplo do que ocorre no Paraná, onde em mais de 30 municípios são prescritos fitoterápicos a pacientes do SUS.
1: Termina agora o Jornal Câmara dos Deputados, produzido pela Rádio Câmara, com trabalhos técnicos de Everson Urani e apresentação de José Carlos Andrade e Márcio Aquilissardi. Uma boa noite para você.
0: Ótima noite. A Voz do Brasil está de volta amanhã.
2: Você ouviu A Voz do Brasil. Boa noite.

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1: Bom dia, meu amigo, bom dia, meu irmão, bom dia, família, bom dia, pais e filhos, filhos e pais, bom dia aos trabalhadores e trabalhadoras, viajantes, motoristas, grande abraço, saúde, paz, alegria, e que você continue buscando o verdadeiro alimento na palavra, na Bíblia, para continuar respondendo o apelo do Senhor e para continuar colaborando com o crescimento do Reino de Deus. Bom dia aos membros dos nossos grupos de reflexão. Bom dia, catequistas e catequizandos, orações e preces aos doentes, enfermos, famílias enlutadas, aos idosos. Bom dia todo especial aos que vivem a vida, a alegria da vida, o compromisso da fé. Prezado ouvinte, querida família, o apelo de hoje é para que não façamos ações somente para sermos vistos pelos outros, mas que nossas ações sejam para agradar a Deus em primeiro lugar, porque tudo que agrada a Deus favorece a vida. O profeta Elias sempre obedeceu à vontade de Deus e de todos os que dele se aproximavam. Com segundas intenções, Deus o protege, livra de todos os males e livrava de alguma forma. No texto da primeira leitura de hoje, vemos Elias desempenhando o seu papel de profeta, denunciando as injustiças e os desmandos do seu tempo. As autoridades da época tentam calá-lo, mas ele resiste, ele persevera. Elias não se curva diante dos poderosos do mundo, nem lhes obedece, mas obedece apenas a Deus. Assim, todos aqueles que foram até Elias a mando do rei e querendo submetê-lo às ordens e caprichos do rei, foram eliminados. Apenas parte do último grupo é que foi poupado, porque agiu com humildade e reconheceu que o Deus de Elias é maior que qualquer poder terreno. Desse modo, caro ouvinte, querida família, o texto nos conduz para uma reflexão sobre a humildade. A humildade é algo que nos torna grandes diante de Deus. Como diz outra passagem bíblica: quem se eleva será humilhado, e quem se humilha será elevado. A humildade deve se revelar em todos os nossos atos, seja na oração, seja em nossas ações. Reze comigo a oração deste dia. Senhor Deus onipotente, salvação eterna dos que creem em vós, atendei nossa oração em favor dos vossos filhos e filhas enfermos, por quem imploramos o auxílio da vossa misericórdia, para que, recuperada a saúde, vos rendam graças na vossa igreja. O nosso Senhor Jesus Cristo, vosso Filho, que é Deus e convosco vive e reina.

na unidade do Espírito Santo, por todos os séculos dos séculos. Amém. Primeira música, Viva Aliança, Zé Vicente.

Prezado ouvinte, querida família, vamos ao evangelho de hoje, São Mateus capítulo 6, versículos de 1 a 6, de 16 ao 18. Naquele tempo disse Jesus aos seus discípulos: ficai atentos para não praticar a vossa justiça na frente dos homens, só para serdes vistos por eles. Caso contrário, não recebereis a recompensa do vosso Pai que está nos céus. Por isso, quando deres esmola, não toques a trombeta diante de ti, como fazem os hipócritas nas sinagogas e nas ruas, para serem elogiados pelos homens. Em verdade vos digo, eles já receberam a sua recompensa. Ao contrário, quando deres esmola, que a tua mão esquerda não saiba o que faz a tua mão direita, de modo que a tua esmola fique oculta, e o teu Pai que vê o que está oculto te dará a recompensa. Quando orardes, não sejais como os hipócritas, que gostam de rezar em pé nas sinagogas e nas esquinas das praças, para serem vistos pelos homens. Em verdade vos digo, eles já receberam

receberam a sua recompensa. Ao contrário, quando tu orares, entra no teu quarto, fecha a porta e reza ao teu pai que está oculto, e o teu pai que vê o que está escondido te dará a recompensa. Quando jejuardes, não fiqueis com o rosto triste como os hipócritas. Eles desfiguram o rosto para que os homens vejam que estão jejuando. Em verdade vos digo, eles já receberam a sua recompensa. Tu, porém, quando jejuares, perfuma a cabeça e lava o rosto, para que os homens não vejam que tu estás jejuando, mas somente teu pai que está oculto, e o teu pai que vê o que está escondido, te dará a recompensa. Palavra da salvação. Glória a vós, Senhor. Prezado ouvinte, querida família, esse texto do Evangelho de hoje é lido comumente na quarta-feira de cinzas, no início da quaresma, tempo em que a liturgia pede que exercitemos nossa humildade de uma forma mais intensa, mas ao mesmo tempo podemos lê-lo hoje de uma forma diferente, com o nosso compromisso de nos deixarmos guiar e conduzir pelo amor infinito de Deus. Jesus tem a grande preocupação: não devemos agir com hipocrisia, orgulho e arrogância. Os hipócritas e os orgulhosos agem apenas para ser vistos pelos outros. Devemos prestar atenção para ver se nossas ações de justiça não são pautadas apenas nas aparências. Deus não recompensa atos, por melhores que sejam, se eles forem praticados apenas para dar visibilidade a quem os praticou. Tanto os atos de justiça quanto nossas outras boas ações, nosso coração e jejum, nossa oração, a prática do jejum, não são considerados por Deus se por trás deles estiver uma pessoa egoísta e que quer apenas aparecer ou obter vantagens com tais procedimentos. A palavra de Jesus é uma palavra clara, formativa, que quer nos conduzir nas trilhas do reino. Pai nosso que estais no céu, santificado seja o vosso nome. Venha a nós o vosso reino, seja feita a vossa vontade, assim na terra como no céu. O pão nosso de cada dia nos dai hoje, perdoai as nossas ofensas, assim como nós perdoamos a quem nos tem ofendido. E não nos deixeis cair em tentação, mas livrai-nos do mal. Prezado ouvinte, querida família, nossa programação, paróquia de São Lourenço, hoje às 18h10, nossa missa na Igreja Matriz do São Lourenço, missa transmitida, e às 19h30, missas nas comunidades São Vicente e São Judas Tadeu. Na quinta-feira, às 18h10, missa na Igreja Matriz do São Lourenço. E na sexta-feira, 18h10, missa na Igreja Matriz do São Lourenço. Última música, Padre Zezinho, Coragem de Sonhar. Pela intercessão de São Lourenço, de Nossa Senhora, Mãe de Deus, Mãe da Igreja e Nossa Mãe, desça sobre você, sua família, nossos lares. A bênção de Deus Todo-Poderoso, Pai, Filho e Espírito Santo. Amém. Felicidades. Na sequência, o Jornal Regional. Grande abraço, bênçãos de Deus. E até amanhã, neste mesmo horário, em nova prece do amanhecer.

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2: Agora 6 horas 23 minutos. Muito bom dia. Quarta-feira, dia 17 de junho. Está entrando no ar a edição 9007 do Jornal Regional. Na edição de hoje você confere: a AMAN promove evento de conscientização e inclusão do autismo. A BR-116 terá obras emergenciais a partir de julho e promete mais segurança aos motoristas. Marco Antônio é reeleito presidente do Sindicato dos Trabalhadores Rurais de Manhuaçu. A gente destaca também a Câmara de Manhuaçu, que lança campanha de doação de agasalhos e cobertores. E a gente destaca também: um homem é preso após roubo em reduto.
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2: Manhuaçu tem céu encoberto no momento, bastante cerração na cidade. A temperatura na casa de 14 graus. Detalhes com o professor Rui Brandos Reis.
4: Olá, bom dia. Sol entre nuvens durante o dia nesta quarta-feira em todos os municípios da Zona da Mata. A frente fria que passou pelo litoral da região sudeste já se

0: encontra em dissipação no sul da Bahia. Temperatura máxima em Manhuaçu, Banhumirim, Alto Itibá, Espera Feliz, em torno de 24 graus. Tempo parcialmente nublado, sem chuva nas demais regiões do estado. Capital Mineira com temperatura máxima em torno de 25 graus. Direto da Clima Tempo, Rui Brandos Reis.
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2: A Associação de Mães e Amigos dos Autistas de Manhuaçu, a AMAN, realiza neste dia 20 de junho, das 15 às 18 horas, uma ação de conscientização sobre o transtorno do espectro autista e inclusão social. O evento vai ser na praça do Hospital César Leite e é aberto ao público. A iniciativa também utiliza o clima da Copa do Mundo para incentivar a integração entre as famílias. Quem destaca para a gente é a presidente da associação, Patrícia Castro.
3: Teremos trocas de figurinhas, pipoca, algodão doce, picolés e pizzas, oferecidos por empresas parceiras que apoiam a causa do autismo. Aproveitando esse clima da Copa do Mundo, nós queremos incentivar os nossos filhos a participarem desse momento tão especial, promovendo interação, socialização e pertencimento. Convidamos a todos a irem com sua camisa do Brasil. Mais do que um evento, será um momento de acolhimento, alegria e inclusão para toda a comunidade. Como mãe de uma criança autista e presidente da AMAN, Associação de Mães e Amigos do Autista de Manhuaçu, eu conheço de perto os desafios que muitas famílias enfrentam todos os dias. Não estamos falando apenas de consultas e terapias, mas também de preconceito, falta de compreensão, dificuldades na inclusão escolar e da luta constante para garantir direitos básicos. Muitas mães e pais precisam abrir mão de sonhos, da carreira e até do próprio cuidado para acompanhar seus filhos. O nosso evento busca justamente dar visibilidade a essa realidade, mostrar que existem famílias que precisam ser acolhidas e apoiadas, e reforçar que as pessoas autistas têm potencial, sonhos e merecem respeito, oportunidades e inclusão em todos os espaços da sociedade.
2: E ela destaca que as famílias enfrentam desafios diários relacionados à inclusão e ao acesso a serviços especializados.
3: Acredito que esta iniciativa vem para fortalecer as políticas públicas já existentes em Manhuaçu. Mais do que um evento, ela venha como uma oportunidade de dar visibilidade às nossas demandas, promover conscientização e incentivar a inclusão em todos os espaços da sociedade. Ao reunir famílias, profissionais, instituições e comunidades, contribuímos para ampliar o diálogo com o poder público e reforçamos a importância de ações permanentes que garantam direitos, acessibilidade, acolhimento e qualidade de vida para as pessoas autistas.
2: A Prefeitura de Manhuaçu, por meio da Secretaria Municipal do Trabalho e Desenvolvimento Social e do Conselho Municipal de Promoção da Igualdade Racial, COMPIR, realiza neste dia 23 de junho o segundo Seminário de Igualdade Racial. O evento acontece das 8 às 12 horas no auditório, na rua Monsenhor Gonzalez, número 350, no primeiro andar, no edifício NIC, no centro de Manhuaçu. A participação é aberta ao público. A iniciativa integra as ações desenvolvidas pelo município e pelo conselho, voltadas à discussão de políticas de promoção da igualdade racial e ao enfrentamento da discriminação. 6h29, daqui a pouquinho a gente destaca, a BR-116 terá obras emergenciais a partir de julho. E Marco Antônio é reeleito presidente do Sindicato dos Trabalhadores Rurais de Manhuaçu.
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3: Dólar abrindo o dia cotado em R$ 5,08, alta de 0,39%. Euro negociado em R$ 5,90, alta de 0,59%. No mercado de café, o Arábica Bebida Dura Tipo 6 Safra Nova, saca de 60 quilos, cotado em R$ 1.450. Café Arábica Rio, negociado em R$ 956. Informações do site agrolink.com.br.
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3: 6h34. Motoristas que utilizam a BR-116, importante corredor de ligação entre Minas e o Nordeste, devem começar a perceber melhorias da rodovia ainda em 2026. A concessionária Ecovias das Gerais, responsável pela administração do trecho entre Governador Valadares e a divisa com a Bahia, prevê assumir oficialmente a gestão da estrada no início de julho e iniciar um plano emergencial de recuperação. Quem destaca é a repórter Lorena Correia.
4: Nos primeiros 100 dias de operação, a empresa promete realizar tapa-buracos, recuperação do pavimento, reforço da sinalização horizontal e vertical, limpeza.

0: limpeza das margens da rodovia, manutenção da drenagem e outras ações voltadas para aumentar a segurança dos usuários. Segundo a concessionária, o objetivo é reduzir os índices de acidentes e melhorar as condições de trafegabilidade ainda neste ano. Além das melhorias da infraestrutura, o contrato prevê reforço no atendimento aos motoristas, com a implantação de ambulâncias, guinchos e equipes de inspeção de tráfego, que atuarão permanentemente ao longo do trecho concedido. A empresa também estuda antecipar investimentos em conectividade, já que diversos pontos da rodovia ainda apresentam falhas ou ausência de sinal de telefonia móvel, dificultando o acionamento de socorro em situações de emergência. A cobrança de pedágio também está prevista na concessão, mas não será imediata. A expectativa é que o sistema entre em funcionamento em dezembro deste ano, após o cumprimento das exigências iniciais do contrato e autorização da Agência Nacional de Transportes Terrestres. O modelo adotado será o Free Flow, sem praças físicas de cobrança. Apesar das melhorias previstas para os próximos meses, as obras estruturais mais aguardadas pelos motoristas ainda devem levar alguns anos para sair do papel. As duplicações da BR-116 estão previstas para começar entre 2030 e 2032, contemplando inicialmente trechos entre Governador Valadares e Frei Inocêncio, além da região de Teófilo Otoni. A conclusão das demais etapas está prevista até 2036. Para os moradores da Zona da Mata e do leste de Minas, a principal expectativa é de que as intervenções emergenciais tragam mais segurança e conforto para quem utiliza diariamente uma das rodovias mais movimentadas e importantes do país.
1: A partir deste dia 20 de junho, sábado, candidatos à primeira habilitação nas categorias A, B e AB em Minas deverão apresentar resultado negativo em exame toxicológico para obter a permissão para dirigir a PPD. O teste deverá ser realizado após a aprovação no exame prático de direção em laboratório credenciado pela Senatran, com janela mínima de detecção de 90 dias. A exigência foi estabelecida pela Lei Federal nº 15.153 de 2025, que alterou o Código de Trânsito Brasileiro. O governo de Minas lançou o DDU Web, uma versão online do Disque Denúncia Unificado 181. A nova plataforma permite que a população faça denúncias anônimas agora pela internet, com envio de fotos, vídeos, áudios e links, sem deixar rastros da identidade do denunciante. As informações serão analisadas pela mesma equipe responsável pelo atendimento telefônico e encaminhadas às forças de segurança competentes. Disponível para todos os municípios mineiros, o sistema não substitui os canais de emergência como o 190, 193 e o 197. O Superintendente de Integração e Planejamento Operacional da Sejusp em Minas, Bernardo Naves, destaca que o site é inédito para o DDU.
2: O DDU, que é o Disque Denúncia do Estado de Minas Gerais, você conhece como 181, já existe há 18 anos. Agora, ele tem uma nova forma de você acessá-lo, que é através da internet, que é o DDU Web. Através de um site, você pode encaminhar para as forças de segurança as suas denúncias de qualquer tipo de crime, colocando ali todas as informações que você pode, além de fotos, vídeos, ele traz várias inovações para que você, que quer ajudar as forças de segurança a combater os crimes, tenha cada vez mais facilidade de encaminhar sua denúncia. Ele é anônimo e completamente gratuito. Funciona para todo o estado de Minas Gerais, 24 horas e agora na palma da sua mão. Assim como nas ligações telefônicas, a identidade ou a origem das denúncias através do DDU Web também é preservada. O IP não é transmitido para nós, ou seja, a gente não sabe sequer de onde vem aquela denúncia, da máquina que vem aquela denúncia. Produzido de uma forma para resguardar completamente a identidade do denunciante. Importante frisar também que o denunciante, assim que ele faz a denúncia, ele recebe um protocolo. E através do mesmo sistema, a qualquer momento, ele pode entrar e consultar como está o andamento daquela denúncia, do que se originou ela, ou se está faltando alguma informação que ele possa complementar.
1: Agora é 6h39.

0: Daqui a pouquinho a gente retorna destacando o Marco Antônio, foi reeleito presidente do Sindicato dos Trabalhadores Rurais de Manhuaçu. E ainda a Câmara realiza uma campanha de doação de agasalhos e cobertores.
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9: Agora é 6h44, no último domingo foi realizada a eleição para a diretoria do Sindicato dos Trabalhadores e Trabalhadoras Rurais de Manhuaçu.

0: O processo contou com chapa única e registrou participação de cerca de 55% dos associados. Como o estatuto exige quórum mínimo de 50%, mais um dos eleitores aptos, a eleição foi validada. Eleito presidente da entidade, Marco Antônio, agradeceu aos associados que participaram da votação e demonstraram apoio à continuidade do trabalho desenvolvido pelo sindicato.
1: A gente está aqui para agradecer, primeiramente, né, os associados e associadas que compareceram num número muito bom. A gente conseguiu ultrapassar um pouquinho o quórum, né, que seria 50% mais um. A gente conseguiu fazer com que 55% dos associados que estavam em condições de voto comparecessem e viessem dar o seu voto. E é muito difícil porque é um momento da safra do café. Eu, enquanto agricultor familiar também, que estou lá na roça com a minha família, na safra, eu sei o quanto que é difícil. Nós somos 18 candidatos e aqui também quero agradecer a cada um desses candidatos e candidatas, né, que se colocaram a serviço na sua comunidade, fazendo articulação, conversando com esses associados e associadas. E, graças a Deus, deu tudo certo, a gente está muito feliz. Sabemos do nosso compromisso, né? Isso só reforça o compromisso que a gente tem que ter em representar cada trabalhador, cada trabalhadora. Eu, particularmente, enquanto presidente, encabeçando uma chapa pela quarta vez, eu posso dizer que cada mandato é um aprendizado, como se fosse o primeiro. A gente está aprendendo e a gente luta com muita garra, exatamente porque a gente é um desses trabalhadores também. A pequena agricultura, ela é uma agricultura sustentável, que respeita o meio ambiente, que luta. Então, isso me faz ter muita honra de estar à frente dessa instituição pelo quarto mandato, representando cada um e cada um de nós.
0: Ele também fala sobre as ações previstas para os próximos anos.
1: A gente tem que continuar, né, na luta. O movimento sindical, de modo geral, passa por uma crise muito grande, né? Não só no Brasil, mas no mundo inteiro. Aqui na nossa região, né, falando da agricultura, nós estamos numa região considerada uma região rica, tendo em vista o produto café, que é um produto que agrega um alto valor. Isso, do ponto de vista sindical, dificulta um pouco o trabalho da direção, o trabalho do sindicato, porque as pessoas, elas têm uma condição melhor, uma condição financeira melhor, e elas, muitas vezes, por ter uma condição melhor, elas não procuram tanto o sindicato quanto outros lugares, outros municípios do nosso estado, que às vezes são municípios que têm uma renda baixa, né? São municípios que não têm o produto café. Mas, mesmo assim, a gente só tem a agradecer. É continuar lutando junto com a nossa federação, a confederação, fazendo com que essas políticas públicas, de fato, cheguem aqui. Cheguem para o homem e para a mulher do campo, melhorando a sua qualidade de vida, sobretudo pensando do ponto de vista da juventude, que ela tem o direito de escolher se ela quer ou não ficar no campo, mas ela só vai ficar no campo se ela tiver qualidade de vida, se ela vê ali que ela tem condições de viver ali e viver bem. Então, essa é a nossa função, essa é a nossa missão, e pode ter certeza que nós vamos lutar muito para que a vida do nosso povo melhore cada vez mais.
0: A Câmara de Manhuaçu, por meio da Procuradoria da Mulher e do Serviço de Atendimento ao Cidadão, lançou a campanha do agasalho com a aproximação do inverno, que começa neste dia 21 de junho. A intenção é arrecadar materiais que ajudem a população mais vulnerável. A assistente parlamentar da Câmara, Josiane Miranda, explica como surgiu a iniciativa.
2: A campanha do mês de julho, ela é em prol do agasalho, uma vez que nós estamos no mês, né, muito frio. Vamos aí para julho, agosto, são meses frios. Então, assim, a iniciativa partiu mesmo de sentir, né, que o próximo precisa de um agasalho, às vezes não tem acessibilidade ao trabalho para poder estar comprando, muitas pessoas em situação de rua. Então, a ideia surgiu para poder contemplar aquele que não tem condições de comprar com a ajuda, né, fazendo o dever de casa, começando aqui por nós, e temos intenção de futuramente abranger toda a cidade, os distritos, fazendo a coleta desses agasalhos para poder ajudar o próximo.
0: Josiane também indica os locais de recolhimento.

0: ponto de coleta acontecerá aqui na Câmara Municipal de 8 da manhã às 18, o mesmo na Prefeitura Municipal de 8 às 17 horas será o recolhimento na Prefeitura. Gostaria de pedir a todos, né, que se possível pudesse estar doando aquele agasalho que não faz, né, mais falta para a pessoa, mas que faz diferença para aquele que necessita. Caso a pessoa tenha os agasalhos, cobertores, a gente pode estar também se deslocando, tá? Um veículo próprio nosso para estar recolhendo e fazer essa distribuição assim que conseguir, né? Um recolhimento total do material, tanto aqui quanto na prefeitura. Mas gostaria muito que a sociedade participasse, vai ser de grande valia e eu acho que é algo muito bacana se fazer, né? Sentir que o próximo está sendo acolhido, está sendo aquecido com o nosso carinho e nosso amor dentro daquilo que a gente pode estar fazendo.
1: 6:50, em instantes, você confere: a Polícia Civil e Polícia Militar prendem alvo da Operação Cerco Fechado em Manhumirim. E ainda em Guaçuí, um pai é preso, suspeito de abuso contra a própria filha de 7 anos.
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3: Agora é 6h54, um homem de 25

0: 6 anos, suspeito de estuprar a filha de 7 anos, foi preso pela polícia militar no interior de Guaçuí, na região do Caparaó, no Espírito Santo, na noite desta segunda-feira. De acordo com os militares, foram mais de 40 horas de buscas até a localização do suspeito em uma lavoura de café. De acordo com a polícia militar, o suspeito havia fugido na madrugada de domingo, após a denúncia do crime. A partir daí, a polícia iniciou as buscas em diferentes localidades da região, contando inclusive com apoio de drone nas operações. O homem foi encontrado na localidade de Pratinha de Santa Luzia, na divisa entre o Espírito Santo e o Rio de Janeiro. Ao perceber a aproximação dos militares, o homem tentou fugir novamente, porém foi alcançado e levado para a Delegacia de Polícia Civil de Guaçuí. O celular dele foi apreendido. De acordo com a Polícia Civil, ele foi autuado em flagrante por estupro de vulnerável, por reproduzir ou registrar cena de sexo explícito ou pornografia envolvendo criança ou adolescente. Ele foi encaminhado para o Centro de Detenção Provisória. 6 horas mais 56 minutos, um homem de 21 anos foi preso em flagrante após assaltar uma mercearia em Reduto na tarde desta terça-feira. Segundo a polícia militar, ele ameaçou a vítima com uma faca e roubou R$100 do caixa. Após rastreamento, o suspeito foi localizado e confessou o crime, informando que gastou o dinheiro para quitar dívidas relacionadas à droga. Ele foi encaminhado à Delegacia de Polícia Civil. Uma outra informação, um homem de 32 anos foi preso preventivamente nesta terça-feira durante a Operação Cerco Fechado em Manhumirim. A prisão foi cumprida pela Polícia Civil e pela Polícia Militar após investigações reunirem provas e indícios de sua participação no tráfico de drogas. Segundo as autoridades, o suspeito é apontado como reincidente na atividade criminosa e sua prisão tem como objetivo garantir a ordem pública e interromper a prática dos delitos. 6h57, uma ação do cerco fechado realizada pela Polícia Civil cumpriu em Manhuaçu um mandado de prisão contra um homem investigado por integrar um grupo criminoso envolvido em crimes de estelionato na região de Rio Pomba. A prisão foi resultado de um trabalho conjunto entre as delegacias de Rio Pomba e Manhuaçu, que permitiu identificar os envolvidos e reunir informações sobre a atuação da quadrilha. O suspeito foi localizado durante monitoramento policial, abordado enquanto conduzia um veículo e preso por volta de 15h45. Após atendimento médico de rotina, ele foi encaminhado à autoridade policial para as providências cabíveis. A operação reforça o trabalho integrado das forças de segurança no combate aos crimes patrimoniais e às organizações criminosas. A Polícia Militar cumpriu, na noite desta segunda-feira, um mandado de prisão contra um homem de 33 anos, do bairro Engenho da Serra, em Manhuaçu. A ordem judicial foi expedida por descumprimento de obrigação alimentícia. Quem destaca é Sargento Bruno.
1: A Polícia Militar de Minas Gerais cumpriu na noite desta segunda-feira um mandado de prisão expedido pela Justiça em desfavor de um homem no bairro Engenho da Serra, em Manhuaçu. Durante uma operação policial realizada no Beco do Vantuil, os militares tomaram conhecimento da existência de uma ordem judicial em aberto contra um homem de 33 anos, relacionado ao não cumprimento de obrigação alimentícia. Após levantamentos e diligências, a equipe policial localizou o indivíduo transitando pela via pública. Ele foi informado sobre a ordem judicial e preso sem resistência. Em seguida, o homem foi conduzido à Delegacia de Polícia Civil para as providências cabíveis, permanecendo à disposição da Justiça.
0: E a Polícia Militar também cumpriu um mandado de prisão na tarde desta segunda-feira em Manhumirim. A gente segue com o Sargento Bruno.
1: Nesta segunda-feira, 15 de junho, por volta das 15h30, a Polícia Militar prendeu um homem de 40 anos em cumprimento a um mandado de prisão civil no município de Manhumirim. Após diligências realizadas na Avenida Lauro Célio, os militares localizaram o indivíduo e constataram a existência de um mandado de prisão em aberto, expedido pela Vara da Família, Infância, Juventude e Idoso da comarca de Rio das Ostras, no estado do Rio de Janeiro. O homem foi informado sobre a ordem judicial, preso e encaminhado à autoridade de polícia judiciária para as demais providências legais, permanecendo à disposição da Justiça.

Agora 6h59, sou Leonardo Medeiros e vai ficando por aqui mais uma edição do Jornal Regional. Trabalhos técnicos de João Pedro Morim e Adriano Dias. A gente volta amanhã a partir de 6h20.

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2: Bom dia, meus queridos ouvintes da Rádio Nova FM. Hoje, quarta-feira, dia 17 de junho de 2026, está começando agora o seu programa matinal favorito, o Bom Dia Nova. Eu sou Henrique Souza e te faço companhia até às 11 horas da manhã, trazendo para você muito mais do que notícias e músicas. Aqui, o seu dia começa com energia positiva, informações fresquinhas e, claro, aquele bate-papo que você adora. Prepare-se para uma manhã repleta de música boa, dicas imperdíveis e tudo o que você precisa saber para enfrentar o seu dia com o pé direito. Então aumente o volume do seu rádio e fique com a gente, porque aqui na Nova FM, o seu bom dia, ele começa agora, junto comigo, eu e você, até às 11 horas da manhã. Não desliga esse rádio, porque já começou o Bom Dia Nova.
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2: E para começarmos bem o nosso dia, para começarmos bem a nossa manhã maravilhosa de quarta-feira, eu tenho uma mensagem para você. Preste muita atenção, porque essa é a mensagem do dia. Todas as manhãs nós começamos o nosso dia com uma mensagem de fé, de reflexão para você. Inclusive, gostaria de mandar um abraço muito especial para ela que mora lá em Manhumirim. É a Gilcélia. Oi, Gilcélia. Bom dia para você. Ela trabalha lá na Famáquinas. Ela que sempre, todos os dias, todas as manhãs, ela disse: Henrique, eu gosto muito da mensagem do dia. Estou no carro, indo para o meu trabalho, ouvindo a mensagem do dia. Então, bom dia para você, minha amiga Gilcélia, de Manhumirim. Trabalha aqui em Manhuaçu. Bom dia para você, viu? 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
2: Hoje eu quero lembrar você de uma verdade simples, mas poderosa. Não desista dos seus sonhos. Nem sempre o caminho

0: O caminho será fácil. Haverá dias difíceis, dias de dúvidas, obstáculos e momentos em que tudo parecerá estar dando errado. Mas é justamente nesses momentos que a perseverança faz a diferença. Os grandes resultados não acontecem da noite para o dia. Eles são construídos com pequenos passos, com esforço diário e com a coragem de continuar, mesmo quando ninguém está vendo. Se o seu sonho ainda vive no seu coração, é porque ele merece uma chance. Não permita que o medo, as críticas ou os fracassos temporários façam você abandonar aquilo que acredita. Lembre-se, cada dificuldade traz um aprendizado. Cada queda fortalece a sua experiência e cada novo dia é uma nova oportunidade para recomeçar. Acredite no seu potencial. Continue avançando. Talvez você esteja mais perto da sua conquista do que você imagina. Persevere, mantenha a fé e siga em frente. Os sonhos que resistem ao tempo costumam se transformar nas histórias mais bonitas de sucesso. Bom, e nesta manhã, essa mensagem é para você. Uma palavra de encorajamento para a sua vida. Persevere nos sonhos que Deus colocou em seu coração. Muitas vezes o caminho parece longo e as dificuldades tentam nos fazer acreditar que não vamos conseguir. Mas a palavra nos ensina que há tempo para todas as coisas e que os planos de Deus são maiores e melhores do que os nossos. Talvez você esteja esperando uma resposta, uma oportunidade. Talvez esteja enfrentando desafios que parecem impossível. Mas não desanime, Deus continua trabalhando, mesmo quando os nossos olhos não conseguem enxergar. E lembre-se, o que está escrito na palavra, que diz: e não nos cansemos de fazer o bem, porque a seu tempo ceifaremos, se não houvermos desfalecido. Os sonhos que nascem no coração e são entregues nas mãos de Deus encontram forças para vencer os obstáculos. Continue confiando, continue caminhando pela fé. O que hoje parece distante pode estar mais perto do que você imagina. Deus honra a perseverança daqueles que permanecem firmes e confiantes nas suas promessas. Que nesse dia você renove a sua esperança, a sua fé e que você tenha um dia maravilhoso. Um excelente dia para você, viu? Eu tenho certeza, Deus está cuidando de tudo, de cada detalhe da sua caminhada, da sua jornada. E nunca se esqueça, todos os dias, sempre, seja grato e seja feliz.
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3: Muito bem, aqui no Bom Dia Nova, muita música boa e muita informação para você também. 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
9: Onde você estiver, bom dia. Bom dia, meus queridos. E aí, tudo bem com vocês? Eu espero que sim, viu? Espero que você esteja bem, espero que você esteja feliz nesta manhã maravilhosa de quarta-feira. Quartou, estamos ali na metade.

no meio da semana, quase chegando o final de semana, bom demais, legal. Bom, quero te fazer um convite até às 11 horas da manhã, eu, você, você e eu, juntos, até às 11 da manhã, viu? Fica aí junto comigo, porque ainda hoje nós vamos falar sobre futebol, aqui com a Lorena Correia, sobre a Copa do Mundo. Tem notícias sobre o mundo do esporte, o mundo dos famosos, as notícias, o que está acontecendo aí nos bastidores da internet, das redes sociais. A gente conta tudo, viu? Tem muita informação pra você, muita música boa e claro que tem Alô na Rádio Nova. É o seu momento de brilhar aqui na maior. Você pode mandar a sua mensagem de texto, você pode mandar o seu áudio, fique à vontade, bora participar com a gente. Eu quero saber o que você está fazendo, onde você está. Está na roça agora. Henrique do céu, estou trabalhando, estou na colheita do café, trabalhando aqui. Eu quero saber, conta pra gente, viu? Está em casa de bobeira, só descansando também? Boa, conta pra gente. Simbora, e qual é a música que não pode faltar? Bora pedir a sua música também, para dar aquela animada na quarta-feira. Estamos ali na metade da semana, muita coisa ainda pela frente. Bora mexer o doce, né? Então bora pra cima, pra animar o nosso dia. Alemão do forró, fica amor. Paixão, senhor. Simbora curtir, bora mexer o doce, meu filho, pra cima.

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4: Agora são 8 horas.

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9: Muito bem, agora são 8h03. E aqui no Bom Dia Nova para você, muita informação, muito conteúdo. Nós sabemos que o agro não para e a informação também não. Atenção, produtor rural, homem do campo, cafeicultor. Nosso quadro Agronotícias, trazendo para você as principais informações do mundo do agronegócio. 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
9: Uma informação importante para você: os drones agrícolas entram no foco regulatório. O crescimento da tecnologia tornou inevitável a aproximação entre as entidades. O avanço dos drones agrícolas em diferentes regiões tem ampliado a necessidade de diálogo sobre regras, segurança operacional e políticas públicas para o uso da tecnologia no campo. A discussão envolve a busca por marcos regulatórios claros, capazes de acompanhar a expansão da ferramenta sem comprometer a segurança das operações. Entidades aeroagrícolas do Brasil, dos Estados Unidos e de outros 5 países da América formalizaram no último dia 28, uma

0: Operação para troca de informações sobre regulamentação, certificação de operadores, requisitos de segurança, treinamento e fiscalização. A iniciativa reúne instituições das Américas do Norte, Central e Sul e tem como foco inicial o uso responsável dos drones. Os drones agrícolas no campo. Muito bem. Informações diretamente do agrolink.com. E esse foi o nosso quadro Agronotícias. As principais informações para você, meu amigo, produtor rural, homem do campo, cafeicultor. Aqui no Bom Dia Nova, sempre bem informado.
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1: 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Terral.
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0: Muito bem, agora são 8h30, 8h30. Você curtiu João Bosco e Vinícius? Chora, me liga! Só sucesso, música boa e muita informação para você. E agora, nós iremos conferir como vai ficar o clima aqui na nossa cidade e também na nossa região. O nosso quadro Tempo e Temperatura. Quem traz as informações é ele, o professor Rui Brandos Reis, direto da Clima Tempo.
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4: Olá, bom dia! Sol entre nuvens durante o dia nesta quarta-feira em todos os municípios da Zona da Mata. A frente fria que passou pelo litoral da região sudeste já se encontra em dissipação no sul da Bahia. Temperatura máxima em Manhuaçu, Baiúvirim, Alto Itibá, Espero Feliz, em torno de 24 graus. Tempo parcialmente nublado, sem chuva nas demais regiões do estado.

0: capital mineira com temperatura máxima em torno de 25 graus. Direto da Clima Tempo, Rui Bran dos Reis.
1: Muito bem, esse foi o nosso professor Rui Bran, direto da Clima Tempo, trazendo todas as informações. Conferindo agora, em Manhuaçu, nesse exato momento, está 18 graus, o céu está nublado e a máxima para hoje é de 24 graus. Esse foi o nosso quadro Tempo e Temperatura.
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Muito bem, agora são 8h40. Você curtiu Gustavo Mioto, Pedido de Socorro. Música tá fazendo um sucesso também. Sorriso Maroto com Ferrugem, ela, só música boa. E eu tenho uma ótima notícia pra você. O WhatsApp da Rádio Nova já está liberado. É isso mesmo, tá liberadaço. Pra você participar e enviar a sua mensagem de texto, ou você pode

0: mandar o seu áudio. Fica à vontade para participar. Bora, manda aí agora mesmo a sua mensagem de texto, manda aí o seu áudio. Tô esperando, viu? A sua participação. Vambora, meu povo, bora mexer o doce. Pega aí e manda sua mensagem de bom dia.
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0: Muito bem, simbora mexer o doce. 8h41, quem tá comigo é ele, Roninho. Rapaz, o Roninho, ontem eu conheci ele pessoalmente, ele veio aqui na Rádio 9 FM, ele teve a sorte, ganhou aqui durante a nossa programação da Rádio Nova, o álbum dos a seleção dos locutores da Rádio Nova. Pois é, rapaz, foi um prazer te conhecer, viu, Roninho? Ô, meu amigo, legal demais. É sempre bom conhecer os nossos ouvintes pessoalmente. E que bom que você gostou. Ó, guarda esse álbum aí, que esse aí é exclusivo, viu? É raridade. Isso aí daqui um tempo vai valer ouro. Ó, deixa eu escutar o que ele tá falando aqui. Bom dia, fala comigo, solta sua voz.
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0: E aí, cara?
3: É o Ronel Alfaiate aqui, trabalhando no Centro do Sul.
0: Boa.
3: E aí, ouvindo a 88,3 FM.
0: Sempre,
3: aí,
0: todos os dias.
3: Aqui pra desejar aí, né, uma quarta-feira aí abençoada a todos os ouvintes, né?
0: Amém.
3: Deus proteja a todos os inimigos de todo mal.
0: Sim.
3: Se der aí, você toca pra nós.
0: Com ali música.
3: É, ofereço a todos os ouvintes, Henrique. Matheus do Calão, com a participação da Ana Castela, Ilusão de Ótica.
0: Ilusão de Ótica, boa!
3: E ontem estive aí, pegando aí, né, no prêmio aí do Alba aí, né?
0: Legal.
3: Aí, né? Gostei muito, né? Vou guardar com muito amor e carinho aqui, junto com meus alvos da Copa aqui.
0: Tá certo, guarda, né, mesmo.
3: Agradecer a todos vocês aí, né? Muito bem recebido.
0: Valeu.
3: Deus abençoe vocês sempre.
0: Amém, amém.
3: Vocês todos aí da 88,3.
0: Tá certo.
3: Ó, ficou um espetáculo, tá? Vocês estão de parabéns.
0: Valeu.
3: Bom trabalho aí, Henrique.
0: Tamo junto. Valeu, meu amigo. Olha aí, tá vendo? O nosso amigo Roninho, o Ronald, ele ganhou. É, gostou, falou que o álbum ficou muito bom. Ah, tamo junto. Lembrando que a galera pode participar dos nossos sorteios aqui, do álbum da Copa. Da Copa da Rádio Nova, né? Perdão, não é da Copa do Mundo, é a seleção dos locutores, tá? Ah, minha amiga, ela ganhou também, a Marlene Rosa. Olha só, gente, ela mandou um áudio toda feliz, olha só que legal. Marlene Rosa, bom dia! Também ganhou um álbum da Rádio Nova, seleção dos locutores.
4: Amei, fui sorteada!
0: Que legal!
4: Ai, tô feliz que eu vou conhecer vocês.
0: Legal.
4: Ai, vou conhecer vocês, tô feliz, eu ouço vocês todos os
0: todo
4: dias.
0: Dia, olha só.
4: Ai, como eu tô feliz, ganhei. Obrigado.
0: Aí sim, valeu, minha amiga. Ó, que bom. Marlene Rosa ficou toda feliz. E claro que aqui do outro lado, Marlene, ah, mulher, o nosso coração transborda de alegria, transborda de felicidade, de gratidão. Quando a gente recebe um áudio desse, esse carinho que vocês têm, é muito bom, né? Legal demais. Obrigado, Marlene. Agora você que está aí do outro lado do rádio pode participar do nosso sorteio que acontece hoje aqui no Bom Dia Nova. Tá rolando sorteio com o Boticário. Boa sorte. Participa. Esse é especial, viu? Com o Boticário é só mandar um print. Olha, nós queremos saber se você realmente segue o Boticário, né, galera? Então tem que seguir lá no Instagram e mandar um print. E também pode participar do nosso sorteio aí, que acontece durante toda a nossa programação. É a semana da Copa do Mundo. Você pode ganhar um álbum da Rádio Nova. São 7 locutores, cada um com a sua figurinha adesiva, para você colar no seu álbum. Quem tá comigo é ela, Maiara Benevides. Oi, Maiara Benevides.
5: Bom dia.
0: Bom dia. Tudo bem, mulher?
5: Manda meu print aí, né?
0: Tô vendo aqui.
5: Eu quero participar do sorteio.
0: Tô de olho.
5: Ontem, no final do segundinho tempo, mandei meu nome pro sorteio do álbum da Copa.
0: E aí?
5: Você acredita que eu fui a sortuda de ganhar o álbum da Copa?
0: Sério?
5: No final do segundo tempo.
0: Nossa.
5: Faltava 5 minutinhos.
0: E aí?
5: Aqui.
0: Bom que
5: dia,
0: bom. Né?
5: Deus abençoe o nosso dia. Vamos lá matar
0: Amém.
5: Mais uns leão por dia.
0: É muitos leões.
5: Coisa, então a gente tem que matar um monte.
0: É um monte,
5: pra
0: verdade.
5: Agradecer a Deus pelo dom da vida, né? Porque
0: dá
5: sem
0: certo.
5: Ele nós não somos nada.
0: Nada, nada, nada.
5: Então manda pra aí a música do Henrique Juliano, obrigado, Deus.

0: Eu mando pra comigo. Todos os ouvintes da rádio.
1: Aí sim, que bom. Mais uma aí, ó, que ganhou o álbum Seleção dos Locutores da Rádio 9 FM. Muito obrigado, tamo junto. Que bom que você gostou, minha amiga. Guarda com carinho, viu? Muito bem, ó. Intervalo comercial. Daqui a pouquinho você vai curtir essa música aqui, ó. Depois do intervalo.

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1: Daqui a pouquinho, depois do intervalo comercial, tem Matheus Cauã com ela, Ana Castela, Ilusão de Ótica. Daqui a pouquinho, já já a música volta. Fica aí, é rapidão, já já tem mais.
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8h54, Marília Mendonça, meu cupido é gari. Será que tem alguém que tem um cupido gari aí, gente? Aquele cupido difícil, que não acerta uma. Eita, gente, deve ter. Deve ter alguém que tá com um cupido ruim, gari. Difícil de acertar uma, tá? Ó, vem cowboy, vem forrozeiro. Não acerta um, gente. Traz só trem difícil. Ai, ai. Bom, deixa eu ver o WhatsApp aqui, os melhores ouvintes desse Brasil. Quem tá comigo participando? Ó, bom dia. Ah, meu Deus do céu. É ela? Essa aqui falou, Henrique, eu. Eu, Henrique, meu cupido é gari, tá? Tá difícil. Oi, tia Gi, bom dia. E aí, mulher? O trem tá feio, tia Gi, tá difícil. O cupido não tá acertando uma. Meu Deus do céu, mas e aquele assunto lá, aquele forró que rolou no final de semana? Não, nada. Não vou falar demais, né? Porque a tia Amanda que me contou, a tia Amanda me disse e falou, né? Falou, Henrique do céu, tia Gi conheceu o cowboy no forró e eu achei que tinha rolado alguma coisa, tinha saído do 0x0, mas tá não. Tá igual o Ronaldão, né? É, tá.

0: difícil. Meu Deus do céu. O trem tá feio. Meu Deus. Vamos dar uma melhorada nesse cupido aí? Vamos trocar esse cupido? Tá, Tia Gi? É, do Ronaldão também tá precisando de trocar. Ver se a gente acerta esse cupido pra trazer uma pessoa boa. Um abraço pra você. Ótimo dia. Essa aqui é forrozeira, viu? Se alguém tiver algum forró duvidoso, de procedência duvidosa, ela vai. Ela não tá nem aí. O importante é ter um forró dos bons. O pé poeirento. E é isso, meu amigo. Joga pra cima, balança pra lá e vamos embora. A nossa amiga Shirley, que trabalha aqui também, ô Tia Gi, ama um forró, viu? Meu Deus do céu. A mulherada tá gostando de um forró, hein, gente? O que que tá acontecendo? Inclusive, falar em forró, o povo não dança só forró só na festa, não, tá? Recebi um vídeo aqui, ó, da minha amiga Gilza. Oi, Gilza. Bom dia, mulher. Tudo bem? Gente, a Gilza, na cozinha, a Rose que me mandou, tá, Gilza? Para você não brigar comigo, tá? Ela mandou um vídeo da Gilza dançando aquele forró. Olha só, dançando forró na cozinha. Eita, lasqueira. Panela de pressão, no fogo, lavando vasilha. Ó, eita só. Aí balança, gente, na cozinha, trabalhando. Tá trabalhando, mas tava ali, balançando o corpo, né? Balançando o pezinho. Um abraço pra você, Gilza. Ótimo dia, viu? Gostei da animação, hein? Ah, gente, se pegar assim, vou ter que colocar mais forró pra galera aqui, viu? Meu Deus, o pessoal até no horário do trabalho, dançando um forrozinho. Um abraço para todas as meninas que estão trabalhando lá, a Gilza, a Denise, a Rose, Sueli, Nádila, Silvia, Hugo, para todos vocês, viu? Ah, legal demais, a galera, quarta, isso é porque é quarta-feira, viu? Gente, se for sexta-feira, aí o povo, nossa, o povo perde a mão no forró. Ótimo dia, minha amiga Sandra. Oi, Sandra. Tudo bem, minha querida? Henrique, quero participar também do sorteio do álbum. E claro que eu quero participar do sorteio da Boticário. Ó, o print aí. Pronto, tirou o print? Ah, tá lá, ó, seguindo. Aí sim, seguidora. Abraço pra você, viu? Boa sorte pra você agora. Juliana Marques. Oi, Juliana, lá no bairro São Jorge. Tudo bem, minha querida? Mandou o print. Parabéns, Juliana, certinho. Agora tem que cruzar os dedos, viu, mulher? Tem que cruzar os dedos. Boa sorte. Meu amigo Eric, bom dia.
1: Bom dia, bom dia. Aqui é o Eric Canin.
0: Canin, Canigol.
1: Aqui queria pedir uma música.
0: Qual música?
1: Do Zé Neto, Janelinha.
0: Janelinha?
1: Eu ofereci pra minha filha que tá completando um ano de vida hoje. Aí você podia passar essa música pra Janelinha. Que Deus abençoe muito a vida dela. Um aninho dela hoje. O nome dela é Laura, Laurinha. Você toca essa música pra nós, hein?
0: Ah, valeu, que legal! Hoje é aniversário da Laurinha! Ai, meu Deus do céu! Parabéns, Laurinha! Muita saúde, muita paz pra você. Ó, que Papai do Céu abençoe sempre, todos os dias, viu? Proteja e guarde a sua vida sempre. Um abraço pra você, ó. Parabéns do Manuel Gomes, por isso que tá rindo aqui, ó. Olha lá. Manuel Gomes, parabéns. Ô, Laurinha, que horas que vai ser a merenda? Vai, o Eric, tem que rolar aquela merenda, hein, Eric? Me ajuda aí, hein? Um abraço pra você, ótimo dia. Quem tá na sintonia participando, bom dia, Maria Aparecida Nascimento, Roça Grande. Henrique, aquele abraço. Eu também quero ganhar esse álbum aí da Rádio Nova com os locutores da maior. Pois é, menina. Bora participar com a gente, então. Quem sabe você não tem a sorte e quem tá ganhando tá curtindo muito, viu? A galera que ganhou o álbum, os nossos ouvintes, a galera que escuta todos os dias, tá com o rádio ligado, a galera tá curtindo e muito. Legal. Bom, agora são exatamente 9 horas, intervalo comercial e daqui a pouquinho a música volta, música boa pra você. Já, já.
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Muito bem, agora são 9h11 e você curtiu Chapeludo e que sequência, hein? Fala a verdade. Que sequência, meus amigos. Eu falei que a galera gosta de um forró. Cadu Martins, Ritmo da Sanfoninha, Calcinha Preta, Você Não Vale Nada. E agora, Nando Moreno, com Rio Negro e Solimões, Chapeludo.

0: Bom, só música boa, né? E deixa eu contar pra você o que tá rolando aí no mundo, do mundo esporte, pra você o que rola em todos os esportes. Lembrando que, sobre futebol, a Lorena Correia conta tudo aqui no nosso Momento Boletim. É o Central da Copa com a Lorena Correia, falando os resultados, o que acontece na Copa do Mundo, tudo sobre futebol. Mas agora eu vou contar para você o que está rolando no mundo do esporte. São vários esportes. 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
0: E olha só, José Roberto Guimarães é suspenso por dar uma banana para o técnico da Bulgária. Vamos falar sobre voleibol, tá? Treinador brasileiro não estará no banco da partida diante da França. Nesta quarta-feira, o Brasil não terá a presença de José Roberto Guimarães na partida desta quarta-feira contra a França, válida pela segunda semana da Liga das Nações. Ele foi suspenso pela Federação Internacional de Vôlei por ter feito um gesto de banana para o técnico da Bulgária, o italiano Marcelo. Há 10 dias atrás, ele fez aí, ó, uma banana. Sabe aquele braço que você pega e faz uma banana assim? Pois é. Fez uma banana. O técnico teve aí uma má conduta, segundo a federação, durante o jogo contra a Bulgária. Na ocasião, o Brasil tinha 7 points. E uma confusão foi estabelecida, reclamação dos dois lados contra o árbitro da partida. Os dois levaram cartão amarelo, mas apenas o Zé foi suspenso por conta da banana que deu para o técnico rival. É, Brasil jogando aí hoje, quarta-feira, às 10 horas da manhã. Acontecendo, e o Zé Roberto não estará nesse duelo contra a França. Brasil e França, voleibol, hoje, 10 horas da manhã. Te contar, hein? Meu amigo, Liga das Nações acontecendo, e aqui a gente traz todas as informações para você.
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0: Agora vamos sair das quadras e bora pro mar. Ah, quem não quer, né? Eu queria uma praia agora. Ítalo Ferreira supera Gabriel Medina e avança à final em El Salvador. Surfista potiguar vai encarar Leonardo pela final masculina ainda neste sábado. Campeãs mundiais aí se enfrentam na decisão feminina. Agora, Ítalo Ferreira superou Gabriel Medina pelas semifinais da etapa da WSL em El Salvador. Em uma bateria equilibrada, os brasileiros se enfrentaram na tarde de sábado em busca da vaga na decisão. Com o resultado, Ítalo se mantém na liderança do ranking mundial e vai disputar a final contra Leonardo. Gabriel Medina abriu a prova com uma onda consistente, garantiu algumas batidas e rasgadas também. Anotando aí 7.67, Ítalo chegou junto, encaixou bem na bancada, distribuiu manobras e conquistou um 7.17. Potiguar voltou para a água para a segunda tentativa. Tentou um aéreo, se desequilibrou, não completou a volta, mas conseguiu tomar a ponta da prova. Muito bem, esses foram as notícias. Aí, sobre surf também, viu? Gabriel Medina e Ítalo Ferreira, grandes nomes aí no surf brasileiro.
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0: Bom, esse foi o Placar Esportivo de hoje. As principais notícias aqui hoje, nós estamos

0: um clima que eu tô falando é de todos os esportes, viu? Voleibol, surf. Por quê? Porque, meu amigo, 10 horas da manhã, Lorena Correia chega com tudo para contar para você o que tá rolando aí na Copa do Mundo. Então, ó, se eu fosse você, ficava aí junto com a gente, viu? Não perde essa oportunidade, não. 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

0: Muito bem, 9h27, você curtiu Panda com Ícaro e Gilmar Baqueado. E aí, curtiu, gostou da música? É pressão, né? Pois é, sucesso! Panda com Ícaro e Gilmar. Essa todo mundo conhece, Baqueado, sucesso. Bom, e a galera tá participando comigo, deixa eu ver. A minha amiga, bom dia, dona Irani Xavier, lá da Igrejinha dos Vieiras. Deixa eu ver o que ela tá falando aqui. Bom dia!
1: Aqui é a Irani Xavier, que tá falando dos Vieiras.
0: E aí? Eu
1: vou ir levando doce pra vocês.
0: Eita!
1: Fala pro Ronaldão pra esperar, que eu lá vou levando o biscoito.
0: Coisa boa! Ah, meu Deus do céu, que isso, gente! Ô, Ronaldão, você escutou o áudio da dona Irani aí, Ronaldão? Escuta.
1: Aqui é a Irani Xavier que tá falando dos beijinhos dos Vieiras. Lá vou aí levando doce pra vocês.
0: Coisa boa.
1: Fala pro Ronaldão pra esperar que eu lá vou levando o biscoito.
0: Ah, vou falar. Ele ficou pedindo esse biscoito pra senhora? Ah, biscoito de polvilho, que não sei o quê. Pois é, eu quero ver se o Ronaldão vai aparecer. Ele não aparecer, eu vou comer esse biscoito todo, viu, dona Irani? É, não vou guardar nada pra ele não, viu? Ai, vai, doce e biscoito, pô, meu trem bom, sou bom demais. Ah, meu Deus do céu, tô até feliz agora. Já vou passar um cafezinho ali, ô, dona Irani, pra senhora tomar um cafezinho com a gente, pode ser? É, então tá bom. Tô esperando também a minha amiga, ela tem um mercadinho, ela falou que o pó de café lá é uma delícia, é muito bom, faz broa, tem um monte de coisa, né? Mas ainda não veio aqui tomar um café na Rádio Nova com a gente, não. E a dona Irani já veio. Muito, tô esperando a senhora, pode vir, dona Irani. Um abraço, minha querida. Quem tá participando, bom dia, bom dia. Solta a sua voz. Ah, legal, ó, meu amigo tá participando com a gente. Bom dia, bom dia.
2: Bom dia, Henrique, a gente tá aqui em Lajinha ouvindo a Rádio Nova FM.
0: Em Lajinha?
2: O parceiro Luiz aqui.
0: Fala, eu Luiz.
2: Gosto muito daquela música, Chapeludo.
0: Chapeludo.
2: Toca aí pra nós.
0: Deixa agora, já tocou, né?
2: Podia tocar também a música do Pião Todo Tatuado. Nosso boa. Amigo Conrado tá na obra com nós, que gosta muito também, é muito fã.
0: Um abraço pra galera, todo mundo aí em Lajinha. Conrado, um abraço pra você, Luiz. Tamo junto, valeu, meu amigo. Muito obrigado, viu? Legal demais. Ó, a minha amiga tá participando também, a Sandra. Oi, Sandra, bom dia, minha querida. Tudo bem com você, Sandra? Obrigado pela sintonia. Henrique, quero participar do sorteio. É a Sandra Batista Dutra. Muito obrigado pela sintonia. Meu amigo, bom dia. Solta a sua voz aqui no WhatsApp. Cláudio. Fala, Cláudio.
3: Deixa eu te falar, hoje você tá superando aí, tocando as músicas boas aí.
0: Ah, curtiu,
3: todo
0: né?
3: Todo dia, né?
0: Claro, todo dia.
3: Deus abençoe o nosso dia aí.
0: Amém, amém.
3: Se for possível, depois toca uma do Guilherme Silva pra
0: Guilherme
3: nós aqui.
0: Silva.
3: É o Cláudio, operador de Martim Soares.
0: Boa.
3: Toca uma do Guilherme Silva pra nós, qualquer uma da sua escolha.
0: Ah, deixa comigo, Cláudio.
3: Bom dia, fica
0: bom
3: com
0: dia.
3: Deus.
0: Valeu, fica com Deus, Cláudio, operador de máquina, tá trabalhando aí. Então tá bom, já que você curtiu, falou que a playlist hoje tá pancada, bora curtir Guilherme Silva. Isso é Guilherme Silva, isso é Rádio Nova, de pisadinha em pisadinha, tem que respeitar, viu? É a maior e a melhor, bora curtir.

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0: 5 da manhã, Natanzinho Lima. Agora são 9h45, deixa eu contar pra você o que aconteceu no mundo dos famosos, no mundo das celebridades. E aí, meu amigo? Ah, eu quero saber o que será que eles estão aprontando. Virou notícia nas redes sociais, na internet, no mundo dos famosos, e a gente conta tudo. Esse é o Resenha da Nova.
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0: Muito bem, deixa eu te contar então que a Virgínia... Ah, de novo, Henrique, a Virgínia Fonseca... É, gente, é a Virgínia Fonseca, porque a mulher tá sempre nas páginas dos famosos, né? Nas páginas de... vamos dizer, nas páginas de fofoca, né? Bom, Virgínia Fonseca recebe nota zero, é isso mesmo, errou, zero, em estreia de quadro na Rede Globo. O que acontece? A estreia do quadro de Virgínia

0: Fonseca, no programa Domingão com Huck, gerou uma polêmica depois de uma coluna do jornal O Globo dar nota zero para a apresentação dela nesse domingo. A gravação foi feita em Nova York durante a estreia do Brasil na Copa do Mundo e foi alvo de duras críticas. Durante a avaliação publicada pela coluna, os momentos citados foram descritos como palpitantes. Primeiro, ela se impressionou com um rato no metrô de Nova York, gente. Depois, pediu para um amigo dela imitar uma baguete. E por fim, deu gritinhos ao se molhar durante um passeio de lancha. Escreveu aí a jornalista do jornal O Globo. Rapidamente, as críticas viralizaram nas redes sociais e Virgínia optou por não falar sobre o assunto. Porém, a influenciadora curtiu aí uma postagem feita pelo colunista Lucas, que saiu em sua defesa. É, pois é, né? É complicado, né, gente? Eu falei lá no começo, colocar a Virgínia Fonseca pra fazer um quadro dentro do Domingão, do Domingão com o Huck, sobre a Copa do Mundo. Aí deu nisso aí. A galera deu nota zero, criticou muito, porque ela ficou mostrando rato, ficou fazendo um negócio meio nada a ver, né? É, o pessoal tá querendo saber sobre Copa do Mundo, o que acontece nos gramados. Olha, seguinte, a Virgínia pode até ter errado a mão aí na Copa do Mundo, não mostrou o que o pessoal tava a fim de querer saber, mas agora, 10 horas da manhã, daqui a pouquinho, ela sabe tudo, viu? Lorena Correia trazendo para você o que rola aí no mundo dos... o que tá rolando no mundo do futebol e na Copa do Mundo, daqui a pouquinho para você.
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0: Muito bem, agora são 9h57. Você curtiu Geninho com Mariana Fagundes, Pião Todo Tatuado, Turma do Pagode, Lancinho, só música boa. Deixa eu mandar um alô pra essa galera aqui no WhatsApp, meu amigo, é o Chuck. Alô, Lucas, bom dia, Lucas Gomes, mais conhecido como Chuck. Fala aí, meu amigo, solta sua voz.
1: Bom dia, quem tá falando é o Chuck. Toca a música pra nós aí, Amor e Fé, da Hungria.
0: Boa.
1: Meu amigo Marquinho Pedreiro, Juninho, meu irmão Danilo, meu sogro Gelson.
0: Eita.
1: Meu tio Nelson.
0: Que isso?
1: Minha esposa Gelsiane, Michel
0: família toda.
1: Vascaíno, Alessandra Flamenguista. E pra todos que estão ouvindo a rádio aí, valeu, ouça a maior e a melhor.
0: Valeu, tamo junto, um abraço pra você, meu amigo. Ela, a Sol. Oi, Sol. Henrique, bora mexer o doce, meu filho. Bora mexer o doce, né, Sol? Bom dia.
2: Bom dia.
0: Oi.
2: Eu sou Lange do bairro Lajeira.
0: Tudo
2: vou
0: bem.
2: Vou mandar um alô pro pessoal lá da padaria Fumando do Pó, pro meu esposo Eduardo, pra minha filha Samires.
0: Tá bom.
2: E pra todos vocês aí da rádio.
0: Tá bom, um abraço.
2: Toca a música pra nós.
0: Deixa comigo.
2: Ó, bem gostoso.
0: Ih, rapaz.
2: Tchau, obrigado.
0: Tchau, obrigado. Bora dar uma animada, então, nesse negócio. Ana Castela, bora curtir. Daqui a pouquinho tem... Ela, Lorena Corrêa.

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4: Agora são 10 horas.
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2: Muito bem, agora são 10:02 e ela já está aqui. A Virgínia Fonseca, eu já falei aqui no Resenha da Nova. O que você tá rindo, mulher?
3: Olha o que você vai falar da Virgínia.
2: Por quê?
3: Que eu não sou muito fã dela, não, hein?
2: Ai, meu Deus do céu, calma. Eu falei hoje, mais cedo no Resenha, que a Virgínia Fonseca recebeu uma nota 0000 dos comentaristas da coluna dos jornalistas da Globo. Porque o que ela fez lá na cobertura da Copa do Mundo foi uma nota zero. Mas aqui, ela tem a nota 10, meus amigos. Ela sabe de tudo. Lorena Corrêa, bom dia. Se a Virgínia Fonseca não sabe sobre Copa do Mundo, Lorena Corrêa sabe e vai contar pra você agora, não é isso? Bom
3: sabe
2: dia.
3: Como é que é, né? Você lembra, não sei se você vai lembrar, antigamente no jornal tinha coluna social, que aí falava da vida dos famosos, e dos bastidores da sociedade. A Virgínia fez isso, né? Ela falou só de fofoca.
2: Eu não entendi muito bem, o pessoal queria saber mais sobre ela, mas enfim.
3: É,
2: você vai contar pra gente.
3: Não acompanhei, mas eu conto pra vocês. Se a Virgínia não te contou, eu te conto.
2: Nós queremos saber o que tá acontecendo nos gramados da Copa do Mundo. Nós queremos saber se a rede balançou, se tem jogador aí jogando seis Copas do Mundo. Nós queremos saber.
3: É, a rede balançou e balançou muita coisa ontem. E hoje a gente espera que balance ainda mais.
2: Boa.
3: Vamos passar os jogos de ontem e de hoje, mas também, gente, tem, assim, declarações do atacante da França, o Mbappé, sobre a seleção brasileira também, pra gente ver aqui o que, que a gente acha do que ele disse. E aí a gente...
2: Vamos cornetar ele também, porque aqui a gente é Brasil, né?
3: Vamos cornetar todo mundo.
2: É isso aí. Bom, tá começando agora a nossa central da Copa do Mundo, é o nosso boletim informativo sobre a Copa do Mundo com ela, Lorena Corrêa.
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3: Brasil. Vamos começar passando então o resultado da França, já que a gente vai falar do Mbappé mais tarde também.
2: Legal.
3: França venceu o Senegal por 3-1 ontem.
2: 3-1.
3: E foi um dia de muitos gols. A gente tá assim, né? Um dia de vários empates, poucos gols. Um dia de muitos gols, goleadas, porque a Noruega venceu o Iraque por 4-1 também. E a Argentina, atual campeã do mundo, venceu a Argélia por 3-0. A Áustria também venceu a Jordânia por 3-1 no jogo aí de 1h. O pessoal falou que ia ser um jogo meio morto, meio ruinzinho, né?
2: E não foi.
3: 3-1. Não assisti, não, sinceramente,
2: balançou,
3: hora da manhã.
2: Balançou a rede?
3: É, balançou bem a rede. Claro. Foi um jogo de bons gols aí pra galera tá contando, né? Pra participar da promoção do Shopping dos Móveis também, né? Da quantidade de gols.
2: Inclusive, o Shopping dos Móveis
3: tá saindo muito,
2: é nosso parceiro aqui.
3: É, então, tá saindo muito gol. Então, o pessoal pode apostar alto aí nessa média de gols. E hoje a gente tem alguns jogos também. E temos destaques nesses jogos. Portugal e Congo vão se enfrentar às 14h com a última Copa do Mundo do Cristiano Ronaldo, do CR7.
2: A última Copa do Mundo dele?
3: É, última dança do Cristiano Ronaldo, assim como o Messi. E, assim, o Congo também está na segunda disputa de Copa do Mundo só, participou em 74 pela primeira vez, então Portugal tem tudo para fazer um bom placar aí contra a República do Congo. Às 17h teremos Inglaterra e Croácia, a Inglaterra que só venceu a Copa do Mundo uma vez. Em 66, faz muito tempo, viu? E a Croácia que nunca venceu, mas, ó, gente, brasileiro é traumatizado com a Croácia.
2: Por quê?
3: Eliminou a gente, né?
2: Foi triste o resultado,
3: Foi triste, né? Foi complicado aquele jogo, né? Então, assim, traumas para a seleção brasileira com a Croácia. E nos últimos anos aí, vem sempre aparecendo bem nas Copas do Mundo, né? Nas duas últimas edições foi vice em 2018 e a terceira colocada em 2022. Então, é bom ficar de olho na Croácia nesse jogo aí também contra a Inglaterra. À

0: Às 8 da noite teremos Gana e Panamá. E aí é um daqueles jogos que a gente tava falando ontem de... Um estreante com uma seleção que não tem tanta tradição na Copa do Mundo também.
1: Entendi.
0: Qualquer uma das duas que passar, inclusive, vai ser uma zebra, porque estão no grupo da Inglaterra e da Croácia, né?
1: Ixi.
0: Então, zebrinha aí se passar, é alguma das duas. E às 11 horas da noite, Uzbequistão e Colômbia. Uzbequistão é estreante em Copa do Mundo e vai enfrentar uma pedrada aí, né?
1: Quem?
0: Porque a Colômbia, apesar de ter ficado fora da última Copa, é uma seleção muito tradicional. E aí vai jogar aí contra a Colômbia. A gente vai acompanhar os resultados também.
1: Legal, legal.
0: E aí, agora falando sobre as favoritas da Copa do Mundo.
1: Ah, é? Tem as favoritas?
0: Tem as favoritas.
1: Quem
0: e
1: são?
0: Não
1: Quais
0: fui
1: são?
0: Eu que disse.
1: Não foi
0: Quem
1: você que escolheu.
0: Quem disse foi Kylian Mbappé.
1: Ah, é? Então fala
0: da
1: aí.
0: Da seleção francesa.
1: Fala
0: Ele
1: aí.
0: Colocou a seleção brasileira entre as seleções favoritas para a Copa do Mundo, viu?
1: Ah, entendi.
0: É.
1: Já tava aqui me defendendo, tudo armado aqui.
0: Não,
1: que isso?
0: Depois da vitória contra Senegal.
1: Senegal, 3-1, né?
0: É pela estreia da Copa do Mundo, ele deu uma entrevista aí afirmando que a vitória dá mais tranquilidade e citou que duas seleções que são cotadas aí para vencerem a Copa do Mundo, no caso Brasil e Espanha, não conseguiram os 3 pontos na primeira rodada. Então, assim, ele chamou de favorita, mas
1: entendi.
0: Ele deu aquela cutucada.
1: Ah, tá. Entendi.
0: É favorita pra vencer a Copa do Mundo, na opinião dele? É, mas venceu o primeiro jogo? Não venceu.
1: Não
0: ao
1: venceu.
0: Contrário da França, que é
1: venceu.
0: Favorita e venceu esse primeiro jogo por 3-1.
1: Entendi.
0: Aí eu quero saber da nossa audiência aqui...
1: Ah.
0: O que eles acham disso?
1: Olha,
0: é favorita mesmo?
1: Olha,
0: ele tá certo de cutucar?
1: Então responde pra gente agora, tem que mandar agora. Pega o telefone aí e manda aquela mensagem de texto. Pode mandar um áudio também. 33984-5417, 35, dá a sua opinião sobre essa fala aí de... Como que é?
0: Kylian Mbappé.
1: Que diz que a seleção brasileira é a favorita. E aí, na sua opinião, é ou não é? Nós queremos saber, conta pra gente aí.
0: É, eu acho que ficou mais entre... Tava mais entre França e Espanha mesmo, viu?
1: Será?
0: Mas ele quis colocar a gente no balaio.
1: Entendi. Fazer uma média, né?
0: É.
1: Não puxa saco não, tá? Não puxa saco não, que a nossa torcida já não tá muito boa. Nosso futebol já não tá muito bom.
0: O Mbappé que é conhecido como ditador lá, né?
1: Entendi. Ai, meu Deus.
0: Que ele quer mandar em tudo. Ele quer mandar na seleção, ele quer mandar no Real Madrid, ele quer mandar em tudo.
1: É enjoado, hein?
0: É, ele é meio enjoadinho. E aí deu essa declaração aí. Não sei se a gente é favorito, não. Eu não colocaria a seleção brasileira como favorita, mas eu achei que ele usou isso mais pra dar uma cutucada nas outras seleções, sabe?
1: Entendi.
0: Nas mais tradicionais aí, vamos colocar assim.
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0: Galera, e vocês estão acompanhando com a gente todos os dias as informações, porque torcida da Copa é na Nova FM e apesar da gente estar meio descrente, a gente está torcendo, né?
1: Claro, com certeza, a gente está torcendo porque a gente é brasileiro, meus amigos, independente. Brasileiro, e a gente não desiste?
0: Nunca.
1: Nunca.
0: Isso, jamais.
1: Nunca.
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1: boa,
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1: 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Essa seleção não te decepciona, tá? Essa aqui marca gol, essa aqui acerta tudo, é a seleção dos locutores. Aquele álbum que nós estamos sorteando aqui, Lorena, sabe?
0: Uhum.
1: Aquele que ficou chique.
0: Sim,
1: pra danar.
0: Sim, ficou ótimo aquele álbum.
1: Pois é. 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
1: Você cutucou o pessoal aqui. Manda um abraço rapidão pra essa galera. Tem uma mulher que falou que é sua fã. Henrique, a minha mãe é fã da Lorena Correia. O nome da filha... Deixa eu ver aqui, ó. Manda um abraço pra ela. A Vanderleia.
0: Vanderleia.
1: E a mãe da Vanderleia é a dona Marli, que é a sua fã.
0: Oi, gente. Um abraço, um beijo pra vocês. Obrigado pelo carinho que vocês têm com a gente aí, Vanderleia e Marli. Um grande abraço pra vocês.
1: Legal. Agora, Você cutucou o pessoal, falou o seguinte, meu amigo Neném falou, Henrique, por que o Messi não é brasileiro, meu Deus do céu? O melhor de todos os tempos.
0: Ele

0: tá querendo pouca coisa, né? É.
1: Agora tem cornetada. Henrique fala pra Lorena cornetar. E Lorena, Rafael Felipe disse o seguinte: dá uma cornetada aí nesses brasileiros, entre aspas, brasileiros que ficam torcendo pra Argentina.
0: Ô, gente, aí não dá, né? Torcer pra Argentina também é sacanagem. A seleção ainda tá na Copa.
1: Meu Deus do céu.
0: Depois que sair, você escolhe qualquer um pra torcer. Inclusive, o Ronaldão Chuchu, que ama que a gente fale o nome dele aqui de manhã, ele adora, falou que se a seleção brasileira sair, ele torce pra Argentina. Mas espera a seleção brasileira cair, se for, né?
1: Não, vamos torcer para o Brasil. Inclusive, ele continuou. E outra coisa, e para esses portugueses aí, ó, colonizadores, manda eles irem trabalhar em troca de espelho.
0: Ele tá afiado hoje.
1: Ele tá revoltadíssimo.
0: Que isso, Rafael? Calma.
1: Calma, Rafael. Calma, a gente é Brasil, cara. Tá bom, um abraço pra você. E o nosso amigo Pedro Paulo mandou um áudio aqui, deixa eu ver. Ih, meu Deus do céu. Fala rapidão, Pedrão.
2: Oi, tudo bem? Pedro Paulo, PP. Brasil não é favorito, não. O Mbappé falou isso porque ele conhece os jogadores. Brasil tem jogadores bons, mas não tem time, não.
1: Meu Deus do céu.
2: Ele só tem jogadores bons. Time mesmo não tem, não. Pra mim, favorita mesmo é a França, a Argentina. E pode ser que tenha uma surpresa aí, entendeu?
1: Será?
2: Pode ser que tenha uma surpresa aí, mas favorita mesmo é essa aí. A Espanha também tá no meu páreo aí.
1: Pronto.
2: Mas Brasil, jogo é julgado, né?
1: E lambaria é pescado, minha amiga. É isso aí.
0: É o que se diz, né? Mas eu concordo com o Pedro também.
1: Boa.
0: Sem cornetadas aqui, eu acho que ele tá certo.
1: É isso aí. Bom, encerrando então o nosso momento sobre a Copa do Mundo. Lorena, até amanhã. E ela volta 2 horas da tarde, né?
0: Eu volto 2 horas da tarde com mais informações aí pra vocês.
1: É isso aí. Tchau, tchau.
0: Tchau, tchau.
1: Bom, vamos encerrar aqui no sucesso Tim Maia, Não Quero Dinheiro. Na verdade, eu tô querendo dinheiro sim, tá? Quem quiser me mandar, faz o Pix aí, tá? Tchau, tchau. Valeu, Lorena.
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0: Muito bem, 10h29, você curtiu Gatinha Assanhada, Gustavo Lima? Só sucesso pra você aí na sua casa, onde você estiver, pra você dançar, pra você curtir, ser feliz, não é mesmo? Bom demais. Ó, minha amiga Dona Geralda, oi Dona Geralda, bom dia, tudo bem com a senhora? Deixa eu ver, ela tá sempre pedindo uma música. Dona Geralda?
1: Bom dia, olha uma música pra mim com Guilherme Silva.
0: Com Guilherme Silva?
1: Pra mim curtir só, bem apaixonada.
0: Tá bom então, pra senhora curtir daqui a pouquinho, viu? Um abraço, minha querida. Ó, meu amigo Juventino Ribeiro. Qualquer torneio de futebol que o Brasil entrar, ele é favorito, Henrique. O mundo tem 195 países, apenas 8 são campeões mundiais de futebol. O Brasil tem 5 títulos e é o maior campeão. O Brasil é o único que disputou todas as Copas. O Brasil é o país que tem o maior número de vitórias em Copas. E Mbappé falou apenas o óbvio, né? Ah, legal, boa! É Brasil, é? É Brasil ou não é? Hein? Aí sim, meu amigo. Valeu, um abraço pra você. Tamo junto. Rodrigo Viana, lá no bairro Matinha, minha amiga, tá na sintonia também participando. Bom dia pra ela. Oi, Henrique, tudo bem? Eu também não acredito muito na seleção brasileira, não. É a Maria Terezinha, lá do Córrego Vargem Grande. Ô, Maria Terezinha, que isso, mulher? Não, vamos acreditar, vamos querer. Maria da Glória Vidal, lá da Serra do Ouro, Sacramento, participando com a gente. Ah, que legal, minha amiga Grazi. Oi, Grazi, bom dia, Henrique. Ó, que Deus abençoe o seu dia. A minha filha Emanuele amou o álbum. Ah, que legal, que bom que ela gostou do álbum da Rádio Nova. Ela disse que o tio Henrique vai ir pra Copa do Mundo. Ih, Emanuele, vou ficar devendo essa, viu? Tio Henrique é ruim, perna de pau, meu Deus. Ô, Manoeli, eu sou horroroso jogando futebol, mas a gente tenta, tá? A gente é brasileiro e todo brasileiro sabe jogar bola, né? Mas pra ir pra Copa do Mundo, não vai ser dessa vez, não. Mas que bom que você gostou da figurinha, a minha figurinha também, né? Olha que a minha é especial, viu? É, minha amiga, olha aí, ó. Brincadeira, que bom que vocês gostaram. Se possível, mando um abraço pra todos aqui da padaria, no bairro Lajinha, e roda uma música à sua escolha. Tá bom? Um abraço pra todos vocês, viu? Ótimo dia! Ontem conheci a Rayane, que tava aí, passei ontem aí na padaria, e conheci a nossa amiga, esqueci o nome dela, gente, que tava do lado da Rayane, amiga. Esqueci o nome dela. Enfim. Ó, um abraço também pro meu amigo. Bom dia, tá na sintonia Luiz Teixeira. Fala, Luiz, bom dia, bom dia.

0: dia. Obrigado pela sintonia, pedindo música do Diego Vitor Hugo. Ah, um abraço pra você, então. Daqui a pouquinho. Ah, a Josi. Ah, é isso mesmo. Ô, Josi. Bom dia. Ui, mulher, esqueci seu nome, viu? Me perdoa. Meu Deus do céu. Ó, depois dessa vergonha, gente. Intervalo comercial. Só pra me recuperar aqui que eu esqueci o nome da ouvinte. Meu Deus. Daqui a pouquinho a música volta.
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0: Muito bem, agora são 10h50. Ó, seguinte, você curtiu aí Apaixonada em Tu, Muriel. E eu trouxe ele, que é especialista na Copa do Mundo.
1: Bom
0: ele...
1: dia.
0: Bom dia, Ronaldão Chuchu. Você assistiu o Brasil ser campeão quantas vezes?
1: Eu não sou especialista em nada.
0: Você sabe.
1: Só torço o Brasil.
0: Ó, eu recebi um áudio aqui do nosso amigo Pedro Paulo.
1: Não, isso aí corta.
0: Falando mal até da seleção brasileira, falando que não é favorita a ganhar.
1: Não, favorita é a língua dele. Ele não torce pro Brasil.
0: Que isso?
1: Agora ele é sem vergonha, porque ele, antes da Copa, ele falou que ia torcer pra Espanha, Portugal e... Não é o PP?
0: É ele mesmo, o próprio.
1: França, Portugal e Espanha. Aí agora ele, sem vergonha, comprou a camisa do Brasil.
0: Comprou? Ah, pela me ajuda aí, né?
1: Se eu ver o Pedro Paulo PP com a camisa do Brasil na rua, vou chamar o povo que tá torcendo contra.
0: Isso mesmo.
1: Pra galera tirar a camisa dele.
0: Agora outra coisa. O torcedor.
1: Manda ele torcer pra França, pra Argentina.
0: O brasileiro que torce pra Argentina, manda um recado, corneta aí. O pessoal não tá acreditando. O que você acha disso? Você acha que tem que torcer? Brasileiro tem que torcer pra Argentina? Pra Portugal?
1: Não é que tem que torcer pra Argentina. Ah. Mas se o Brasil, Deus queira que não, o Brasil vai até o dia 19. Se o Brasil saiu, torce pra Argentina.
0: Olha só, que isso, gente!
1: 2014 torci pra Argentina na final, na Copa.
0: Meu Deus, é certo.
1: A Alemanha enfiou 7 fumos no Brasil. Aí depois chegou na final com o Brasil. Eu torci pra Alemanha, é ruim.
0: Certo.
1: E na última contra a França também, eu torci pra Argentina do melhor de todos, que é o Messi, que meteu 3 gols
0: aqui. Inclusive, o véi tá jogando muito, hein?
1: Que
0: 6 Copas já. Ele já tá com a idade avançada.
1: Idade avançada? Ele tem 36 anos. Véi tá sua mente.
0: Seguinte, tem um recado pra você.
1: Se o Brasil tivesse jogador com a metade do potencial do Messi, não.
0: Por favor, me ajuda aí.

0: O Neymar tem que aprender a comer muito feijão com o Messi. Agora, a dona Irani mandou um recado pra você. Lembra aquele dia que você ficou pedindo biscoito de polvilho aqui no ar? Ah, eu tô afim de comer biscoito de polvilho.
1: Não, ela falou que ela faz biscoito de polvilho assado. Eu falei, então manda pra mim. Ah, ó. Só que ela tá devendo até hoje.
0: Bom dia, Henrique. Aqui é a Irani. Ó, peraí, tá acelerando. Tá no 2, calma aí,
1: tá no
0: mulher.
1: Tá no 2.0 aí?
0: Tá no 2X. Ó.
1: É de igrejinha?
2: Bom dia, Henrique. Aqui é a Irani Xavier que tá falando dos igrejinhos dos Vieira. Lá vou aí levando doce pra vocês.
1: Tá doce eu quero, não.
2: Fala pro Ronaldão pra esperar que eu lá vou levando o biscoito.
0: Olha aí, ó.
1: Biscoito polvilho?
0: É pra você esperar. Não toma café agora não, tá, Chuchu? Começa o programa.
1: Não, espera, mas tá levando só o doce.
0: Espera o biscoitinho de polvilho que ela vai trazer
1: não,
0: também.
1: Não, você não entendeu. Tá trazendo doce. O biscoito de polvilho é pra esperar.
0: Ah,
1: Igrejinha dos Vieira Durandé.
0: Entendi, o Ronaldão que espere, né?
1: Tá certo. Bom. Mas a dona Maria...
0: Maria?
1: E o seu Vicente, que moram na zona rural, no entorno de São Pedro do Havaí. Eles vão fazer pra mim, ela vai mandar pra mim.
0: Ah, é? Biscoito de polvilho?
1: Ou eu vou mandar buscar lá. Biscoito de polvilho assado.
0: Meu Deus. Ó, manda um abraço pra um flamenguista que falou que você é
1: não,
0: muito...
1: Não, agora é só Brasil, não quer saber de futebol, não.
0: Eu, Clair Simão, lá do Castelo, tá trabalhando na roça, na
1: apanhando café.
0: Eu, Clair Simão, lá perto do Castelo do Café.
1: Eu, Clair?
0: Eu, Clair Simão.
1: Ou eu, Clair, agora é só Brasil, tá? Não, esquece o negócio de vermelho e preto, preto e branco, de azul. É só Brasil.
0: É Brasil. Então pronto, é isso aí.
1: Sexta-feira, menos de 6, eu nem comemoro.
0: Nem comemoro.
1: Não, 4.
0: Pra cima do Haiti, então, né? Eu vou falar 3-1.
1: Ah, 4-0.
0: Vou dar um gol pro Haiti.
1: Ah, vai ser um bom treino sexta-feira.
0: Tá certo.
1: Que música é essa aí? Deixa eu ver.
0: Essa aqui é do Zé Felipe. Tá um sucesso. Meu neném. Tá um sucesso, Xuxu.
1: Até já. Zé Filipinho, Fifi.

quem teve a sorte grande, deixa eu ver. Parabéns a Lúcio, ao Lúcio Souza, do bairro Nossa Senhora Aparecida. Parabéns, Lúcio. Final de telefone sorteado 3302. Parabéns, meu amigo. Lúcio Souza mandou o print aqui, seguindo o perfil da O Boticário Manhuaçu, e agora levou para casa esse prêmio, um kit promocional. Valeu, meu amigo. Muito obrigado. Aí sim, tem que participar, né, galera? Legal demais. Segue o nosso Instagram também, @9fm88. Vai lá, dá aquela moral pra gente. Tô esperando a sua participação. Sim, bora, meu povo. Bora participar. Me segue também no Instagram, Henrique Souza. Vou ficando por aqui. Muito obrigado pela sua sintonia, pela sua participação. E eu volto daqui a pouquinho. Mais um Bom Dia Nova só amanhã. Tchau, tchau, pessoal. Fica com Deus. Fui.

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1: Bom, legal, hein, galera? Ó, bom dia, bom dia, bom dia pra você ligado aqui nos 88.3 da Rádio Nova, né, Chuchu? Ah, bom dia. Hoje é quarta-feira, galera. Quartou de novo, né? E depois do Bom Dia Nova, tá começando o Orelhão, né, Chuchu? O Orelhão é povão e o povão é o Orelhão da Rádio Queridona da região. Seguinte, ó, vai rolar muita coisa legal pra você aqui nos 88.3 da Rádio Nova até 3 horas da tarde. E pra começar o Orelhão, tem a música do Chuchu. Ó, grava aí, decora aí a música, grava aí, manda um áudio pra gente aqui cantando a música do Chuchu com seu nome de onde você tá falando, tá? Tô esperando pra você ensaiar mais um pouquinho. Começou o Orelhão da Nova. Ah, e a música do Chuchu, ó.

Bom, galera, então vamos embora curtir mais um Orelhão da Nova FM. E pra começar, tem. Ah, tem ele, né, Chuchu? Pô, esse cara é legal pra caramba, hein? Mumuzinho. Dengo Nego, Nego Dengo. Mumuzinho. Tudo está

0: Essa música é uma pancada, né, Chuchu? Amor dos Outros, Henrique Juliano. Vou girar a roleta para o intervalo comercial. Já já tem Gustavo Lima. Capão.
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0: celular e traumatizei.
1: Pô, sem traumatizar, né, Chuchu? Não pode traumatizar, não, que o maior fofoqueiro de Mansur já chegou aqui, né?
2: Que é um, isso?
1: É um Léo Dias de Manhuaçu pra mais um resenha, ó, ó, ó.
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2: Nova! Que isso, hein, Ronaldão? Hoje você chamou o Enter mais rápido, né? Chamou o Enter rapidão, hein?
1: Ah, porque tá atrasado.
2: Tá certo.
1: Eu voltei ontem, ó a Fernandinha lá no RH, hein?
2: É. Tá de olho. Seguinte, vamos falar então dos famosos. O Cauã, da dupla com o Matheus, né? A dupla Matheus e Cauã, teve aí o seu carro de luxo apreendido pela justiça, Xuxu. Olha essa história, meu amigo.
1: Matheus e Cauã?
2: É, tá devendo.
1: Ele é rico, é.
2: Devendo na praça, meu amigo. Ó, ele que faz dupla com seu irmão aí, né, o Matheus. O Cauã teve o seu veículo de luxo apreendido pela justiça em meio a uma disputa judicial envolvendo uma dívida milionária. O que aconteceu, meu amigo, é que sabe aqueles negócios de financiamento? Ele foi alvo de uma ação por financiar aí na financeira que cobrou as parcelas do financiamento de um carro aproximadamente de 1,5 milhão. Parece que ele não...
1: Tentar também, hein? Ele pegou um checão de 800 mil, passou pra fazer uma pinguela pra lá, pra cá, só que a pinguela só foi com um V.
2: Foi só um V, meu amigo, não voltou não. Ó, e o seguinte, era um Cadillac, olha o carro, era um carrão, né? Olha o carro, Cadillac Escalade, quase 1,5 milhão.
1: Só o Roberto Carlos que tem um no Rio de Janeiro, no bairro da Urca, o rei Roberto Carlos.
2: E o veículo foi dado aí como garantia do contrato. As parcelas que ele não pagou, ficou só 40% que ele conseguiu pagar, o restante aí não conseguiu pagar. Aí, meu amigo, já deu, né? Teve o carro de luxo apreendido pela justiça.
1: Eita. Ai, tá achando que é só nós pobres que de vez em quando escorrega na pinguela aí, ó?
2: Esquece de pagar um boletinho, né? É meu amigo. Agora, hoje o assunto

0: polêmico, tá? É. Teve de prisão aí do carro. Agora tem uma prisão de um ex-jogador.
1: Que
0: jogou muito tempo aqui em Minas Gerais, meus amigos.
1: Jogou?
0: É, você conhece
1: ele? Ronaldinho Gaúcho?
0: Não. Esse não.
1: Ah, não,
0: Ronaldinho. Já passou, né?
1: É.
0: Ó, o Jô, conhece o Jô?
1: Jô, jogou muito, é. Atlético, Corinthians, é. No exterior. Vai dizer que é pensão de novo, porque esse tem uns 10 filhos também.
0: Pois é, rapaz. O ex-atacante foi preso em uma boate em Belo Horizonte por dívidas.
1: Na boate?
0: Preso na boate,
1: mas a polícia foi prender lá na boate?
0: Lá na boate.
1: Não, não prendeu ele em casa, não?
0: Por dívidas de pensão alimentícia. Isso aí pega o cara mesmo, meu amigo.
1: É pensão de, vai fazendo FIA aí, depois tem que olhar. Aí separa, larga a mulher pra lá, pensão prende rico ou pobre. Novo ou mais novo ou mais velho.
0: Idade, meu amigo.
1: Famoso ou não famoso?
0: Após a audiência aí de custódia, ele permaneceu detido e o caso será analisado pela Justiça de São Paulo.
1: Isso foi onde? Em BH? Em São Paulo?
0: É, meu amigo.
1: Ih, caramba. A dívida é em São Paulo, ele tá preso em BH.
0: É, em Belo Horizonte, que aconteceu, ele tava na madrugada de domingo, ele tava curtindo a boate nas noites de Belo Horizonte, e aí ele foi preso porque está devendo aí, tá com dívida de pensão alimentícia.
1: Pagar a pensão não paga não, mas aí pra gandaia vai, né?
0: Se tem dinheiro pra curtir a balada, tem que ter dinheiro pra pagar a pensão alimentícia.
1: De repente também, de repente, né? Talvez ele pague advogados pra olhar isso, né? Já cai lá, o advogado vai pagando. Eu paguei essa pensão do filho e tal, parece que tem um boi de filho também, né? Às vezes o escritório dele que comanda lá, quer dizer, não tem como ele olhar tudo, né?
0: Não, é.
1: Mas ele não justifica, né?
0: Me ajuda aí, né?
1: A ex-mulher deve ter mandado mensagem. Ô, meu ex, já tá atrasado aqui tem um mês, hein? Ó, cuidado, hein?
0: Ela já mandava aquela mensagem no WhatsApp. Ó, você não vai pagar não? Vai pagar não? Então você vai ver o que vai acontecer. E aconteceu mesmo.
1: Tô te avisando, você fez um acordo com a justiça aí, hein? Aí quer dizer, tava dançando na boate com a cervejinha, dando lá e chegou, eu sei que eu jogo a jogo.
0: Opa!
1: Vamos aqui, tem um algeminha te esperando ali fora, com o burão.
0: Chegaram lá perguntando, João Alves de Assis Silva, nome completo do Jô. Na hora que falou, meu amigo, a perna tremeu na hora.
1: Pensão é isso aí, né? Meu filho, tem que pagar a pensão, ué. Se não tá morando com a mulher, fez o negocinho lá, e tem que ir, ué. Tadinho, a criança, o pititinho não tem nada a ver, né?
0: Tem que comprar o leite
1: dos meninos. Se os pais separaram, ou se brigaram, ou se separaram como acordo, tá bom.
0: É isso aí. Bom,
1: algo mais?
0: Não, nada mais. Encerrando aqui mais uma edição, eu volto com o nosso querido Voz de Trovão, né? O Iglesias Sérgio.
1: Quem?
0: Voz de Trovão.
1: Ah,
0: você conhece
1: Deus.
0: Voz de Trovão?
1: Voz de Trovão, conhece essa daqui, ó.
2: Brasil!
1: Esse tá chegando a hora, hein? Depois da manhã.
0: É, sexta-feira.
1: É o Ed Muzarife.
0: Grande Edmo.
1: Saudoso.
0: É isso aí.
1: Agora, rapidão, acabou a resenha?
0: Acabou.
1: Vou fazer uma perguntinha. O senhor que é metido a saber negócio de celular, não sei o que lá? Peraí. Bom, resenha da Nova de volta às 4 da tarde e ainda hoje às 7h30 da noite, né? Quando o senhor vai carregar o celular, o que o senhor faz quando o senhor vai carregar o celular?
0: Quando eu vou carregar o celular?
1: Uai,
0: eu coloco ele na tomada.
1: Eu vi isso aqui, não sei se foi no domingo legal, onde é que tá aqui, amigo? Deixa eu achar aqui.
0: Quando eu vou colocar o telefone no celular...
1: Você liga, ligar primeiro o carregador ou a tomada, ou conectar o celular? Você liga o celular primeiro na tomada ou você... Tipo aqui,
0: Na tomada primeiro.
1: Tipo aqui, você coloca ele aqui primeiro e depois liga lá. Ou coloca ele na tomada primeiro e depois encaixa o pingulico aqui.
0: Na tomada.
1: Tô mostrando pra ele aqui.
0: Na tomada primeiro, na energia ali e depois você conecta no telefone.
1: Ah, é?
0: Tá certo?
1: Está certo disso?
0: Não sei, não faz ideia.
1: Vou ver aqui, ó.
0: O que será?
1: Deixa eu ver aqui, ó. Eu vi no domingo legal. A prática mais comum e recomendada pelos fabricantes consistem em ligar primeiro o carregador à tomada e depois conectá-lo ao celular.
0: Então,
1: o
0: senhor acertou. Tá certo.
1: Boa.
0: Ó, inclusive, rapidão.
1: Aplausos
0: aí.
1: Ao vivo.
0: Ó, o seguinte.
1: Até que enfim. É igual nosso, música, não conhece nada de música.
0: Tem o nosso amigo aqui da zona rural da nossa região. Ele assistiu o Jogo do Brasil no sábado.
1: Sim.
0: E falou mandou um áudio pra gente. Escuta aqui, ó. Ele falou pra sexta-feira, esse áudio que tá aqui no zap da Nova. Ele mandou esse áudio aqui.
1: Eu tirei aqui o negócio que
0: dá. Dá uma olhadinha.
1: Tá na outra tela aqui. Mas o que ele falou?
0: Olha o que ele falou nesse áudio aí. Eu não sei se ele tá convidando a turma. Escuta aí, dá um play
1: depois
0: aí.
1: Depois eu vou ouvir aqui.
0: Você vai escutar.
1: Depois eu vou ouvir aqui.
0: Então, tá bom.
1: Eu tô na outra tela, saí aqui.
0: Então tá.

0: bom? O
1: computador meu tá meio caducando também já.
0: Ih, as coisas estão.
1: A tela aqui.
0: Tá igual o Ronaldo. Tá.
1: Mas devagarzinho. O nosso diretor falou que tá chegando um trem novo aqui.
0: É devagar, devagarinho. Então daqui a pouco ele vai rolar o áudio. Eu quero saber o que você acha da opinião dele aí, que eu achei meio polêmico esse áudio dele.
1: Se for pra torcer contra, não, né? vai pra França, vai pro o Iraque e tal.
0: Tava falando um negócio de churrasco lá.
1: Opa, aí já melhorou.
0: Eu tô falando que era coisa boa. É. Ele falou o seguinte no áudio, eu acho que... Vou colocar aqui no meu telefone, porque eu não acreditei que ele falou.
1: Não.
0: Eu achei um absurdo isso.
1: Se tiver churrasco...
0: É, coisa de
1: churrasco. Jogo do Brasil, rola aquele refrigerante, rola aquela cervejinha, churrasco. Vamos que vamos, e tá tudo bem.
2: Deixa eu ver. Mais tarde vou assar uma carne aqui em casa, que se você estiver de boa aí... Daí vocês pegam e assam aí na casa de vocês também.
0: Pelo amor de Deus, me ajuda aí.
1: Você escutou? Como é que é o nome dele?
0: Ah, eu não lembro o nome, deixa eu pesquisar aqui.
1: Deixa eu ver, vai.
0: Lembro dele, não.
1: Vai.
2: Mais tarde vou assar uma carne aqui em... Se você estiver de boa aí, daí vocês pegam e assam aí na casa de vocês também.
1: Isso é pra sexta-feira.
0: Pra sexta-feira.
1: Brasil, Copa do Mundo.
0: Ele já antecipou aqui no grupo e já mandou pra gente.
1: Eu vou falar um... eu não vou falar o nome dele, não?
0: Não fala, não, porque
1: mas é melhor. Mas eu vou mandar uma mensagem no seu celular e vou falar onde você vai assar essa carne aí.
0: Deixa eu ir embora. Tchau, tchau, pessoal. Valeu.
1: Ah, o Henrique Fofocão aqui do Cauã, de Matheus Cauã, que tá com a dívida aí de quase R$1 milhão. Fala aí, Matheus e Cauã. A Rosa e o Beija-Flor. Matheus e Cauã.
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1: O Orelhão da Nova volta já já.
2: Daqui a pouquinho.
1: Daqui a pouquinho.
2: Você curte essa aqui, ó.
3: Aí, meu compadre. Vou falar pra ela agora. Agora. Vambora.

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Boa tarde, Chuchu, a Mari. Mari Fernandes aqui na Rádio Nova. Quem não é visto não é beijado, não é lembrado. Ou quem não é visto não é beijado. Bom, galera, o nosso Menos é Mais do Zão e Companhia, galera, aquele lugar. Vou girar a roleta para o intervalinho comercial, galera. Bom, vou girar a roleta para o intervalinho comercial, já que eu volto. Antes de eu girar a roleta aqui, galera, antes de eu girar a roleta para o intervalo comercial, vai decorando aí a música do Chuchu, grava um áudio cantando a música do Chuchu e manda pra mim aqui no Orelhão da Nova, tá, galera? De segunda a sábado, sempre a partir das 11 da manhã. Ó, ó,

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0: pra quê? Fala pra mim, vai.
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0: Vai ser a Anitta, né, Chuchu? Anitta. Anitta com. Anitta com. O nome desse som é Ritmo Perfeito. Anitta.
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0: Bom, primeiro tem um alôzão pra galera do distrito de Palmeiras do Manhuaçu. Tem um alô especial pro Zé do Chapéu. Ô, Zé do Chapéu. Tem um alô aí, Martins Soares, é o T-Play. E a galera lá da Martins Soares Veículos. Ô, T-Play. Chuchu. Tem um alô pra Soninha. Soninha tá na Panha do Café, na região de Santa Cruz, distrito de Irupi, tá ouvindo a Rádio Nova. Oi, Soninha. Tem mais um salve também aqui pra... Deixa eu ver aqui pra... Tem mais um salve aqui pra Alessilda. Ela mora no Coqueiro Rural. Alessilda, tudo bem? Manda um alô pra galera aqui do Reguete. Estamos trabalhando aqui, Michele. Valeu, Michele. Pô, Chuchu, ó, vou trazer Eduardo Costa, né? Pô, esse chama povo, né? Esse esse tá com a galera. Eduardo Costa, tomara Deus.
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0: chuchu, esse pagode é maneiro, hein? Ian, Sorriso Maroto, fica com Deus.
1: Agora o tempo já passou.
0: Ô, maneiro esse pagode.
2: E destaque é nosso Chuchu Ronaldão.
0: Bom, galera, tem alô no Orelhão, tem alô na Rádio Nova. Se você quiser mandar um recado aqui, já pode mandar também o seu palpitão para Brasil e Haiti, Copa do Mundo. Galera, tamo no clima da Copa, né? Sexta-feira tem mais, hein? Brasil, 21h30, hein? Sextou com o Brasilzão, né? Já pode mandar o seu palpitão aqui no Orelhão do jogo de sexta-feira que vem, né? Tem alô no Orelhão, tem alô na Rádio Nova, pode mandar o palpite de Brasil e Haiti, Copa do Mundo sexta-feira, pode pedir uma música, pode dar uma cornetada, pode mandar alô pra galera, pra geral também, tá? 98454-1735. Não esquece de colocar o seu nome, tá? O seu nome e de onde você tá falando. Manda um salve aqui a Luizinho Gardingo em Matipó. A Mariana, Mariana é secretária de Ação Social em Alto Jequitibá e também o Juniel, que é o coordenador de esportes em Alto Jequitibá. Ô, Juniel, Juju. E a Mariana, que faz um trabalho legal aí comandando a Ação Social na cidade de Alto Jequitibá. Mandar um salve aqui ao Fran Schubert, galera aí da Inova, Fran Schubert. Mandar um salve aqui ao Gustavo. Gustavo trabalha em eventos, em festas da região, né? É um trailer com o lanche Tia Márcia. Ele tá ouvindo a Rádio Nova em Espera Feliz. Ô, Gustavo, chuchu! Deixa eu ver quem mais aqui, ó. Gilmar Narciso em Durandé. Ô, Gilmar Narciso! Maria Inês, a Tia Inês, em São Pedro da Bahia. O Clairton Alves de Souza, aqui em Manhoaçu, né? É o nosso secretário de comunicação do governo municipal. Rodrigo, o desengonçado, Rodrigo, todo desengonçado, Rodrigo, trabalhando aí no aplicativo aí, indo pra lá, vindo pra cá. Rodrigo!

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8: Bom, Chuchu, deixa eu mandar um salve aqui pra galera que tá na panha do café, né? É, nós estamos em plena panha do café, né? Junho, julho, agosto aí, né? Abril também, maio também, né? Mas um abraço aí pra galera na panha do café, tá? Mandar um salve aqui ao Tião Moreira, na cidade de Lajinha. Mandar um salve aqui pra... Mandar um salve aqui pro Adonis e pra toda a galera da cidade de Chalé. A Letícia tá na cidade de São José do Mantimento. A Silvani tá no bairro Engenho da Serra. O Benoni da Paixão tá no bairro São Vicente. Benoni da Paixão. E tá na hora de mais um Orelhão Toca Duas. Tem uma galera pedindo Diego e Vitor Hugo.
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0: duas.
1: Bom, legal, Chuchu. Diego e Vitor Hugo no quadro Orelhão Toca Duas. Você também pode pedir o seu Orelhão Toca Duas, tá? Duas músicas na sequência musical da playlist musical da Nova FM com seu artista preferido. Pra galera que pediu Diego e Vitor Hugo, é Beijei a Cura e o áudio. Essa música, o áudio é lindona, né? Manda o seu Orelhão Toca Duas aqui pra gente, Chuchu. Tem alô no Orelhão.

0: No telão na Rádio Nova, Diego Braz, bairro Nossa Senhora Aparecida, ele tira 4 férias por ano. Quem me falou foi o patrão dele, né? Ué, Diego Braz, vai, chuchu, corneta.
1: Ainda bem que acabou as férias, né? Cheguei a durar até o resto do ano, né? Fica falando dos outros aí, ó. Tô sim falando capado.
0: O Diego Braz tira. Quem me falou foi o patrão dele. Final.

0: bem que acabou as férias, né? Cheguei a durar até o resto do ano, né?
1: Ah, vai lamber sabão! O Marco mandou um áudio aqui, ó. Oi, Marco!
2: Ô, Ronaldo Chu, tudo bem com você?
1: Bom.
2: Quem fala aqui é o Marcos Luiz.
1: Sim, senhor. Você
2: pode mandar um abraço pra minha mãe? Sim. Que hoje é aniversário dela.
1: Ô, parabéns.
2: Se mandar, brigadão.
1: Ah, obrigado, Marcão, pode?
2: E o nome dela também é Soris.
1: É Soris? Não deu pra entender. Como é que é o nome da mãe dele aqui? Ô, você tá falando aonde, Marco? Pra mim saber aí que se tiver merenda com bolo, coxinha, algodão doce, eu vou aí. Como é que é o nome da mãe?
2: E o nome dela também é Soris.
1: Acho que é Soris. É a mamãe do Marco, aniversariante de hoje. Ô, dona Soris, que horas que vai ser merenda? Mais um aqui, ó. Chuchu tá ouvindo a Rádio Nova, tá na construção civil, mandou a foto no coitado Radinho. O Radinho tá mais velho que... vamos ver aqui. O Radinho tá pendurado na parede lá. Como é que é o nome dele aqui? É o Marcos Vieira. Solta a voz aqui, ó. Marcos Vieira.
3: Boa tarde, amigo Ronaldão. Chuchu. Aqui é o Marquinho, aqui na Construção Civil, aqui no Alfa Sul. Manda um alô pra galerinha que tá com o Radinho ligadinho aí, ó. Nosso amigo Divaldo, nosso amigo Dipirona.
1: Dipirona?
3: Nosso amigo Gato Magro.
1: Gato Magro?
3: Nosso amigo aqui, o William Narizudo.
1: William Narizudo.
3: Toda a galerinha que tá com o Radinho ligadinho aí na 9 FM, Ronaldão Chuchu.
1: O Marco...
3: Um alô pra essa galera bacana aí. Aquele abraço, Chuchu, valeu.
1: O Marco Vieira cornetou todo mundo, só não falou o apelido dele, né? Só não falou o apelido dele. Como é que é? De pirona, gato magro, narizudo. Ai, ai. Tem mais um aqui, ó. Ah, esse aqui é o David. Ele trabalha com máquina pesada na região de Alto Jequitibá. E também ele é piloto de voo livre. Outro dia ele estava na festa do carro de boi de Alto Jequitibá no domingo, antes do desfile do carro de boi. Ele estava lá nas alturas, olhando o pessoal lá de cima, né, no parapente. É o David, o galanteador da cidade de Alto Jequitibá, né? Solta a voz aqui na Nova, David.
4: Meu grande brother, boa tarde, Ronaldão Chuchu, ô cara, vulgo bichão da goiaba de uma sua região. Fala comigo, meu patrão. Manda um abraço pra galera aqui de Alto Jequitibá, pra galera da Terra Planagem, pra galera do Voo Livre, a turma toda ligada aí, o Ronaldão Chuchu, o melhor locutor da região, hein? Forte abraço, meu amigo.
1: Esse é o David de Alto Jequitibá, melhor não, somos todos iguais. Bicho de goiaba? Sei não, hein, meu sócio?
4: Meu grande brother, boa tarde, Ronaldão Chuchu, ô cara, vulgo bichão da goiaba de uma sua região. Fala comigo, meu patrão.
1: Chulispa?
4: Um abraço pra galera aqui de Alto Jequitibá, pra galera da Terra Planagem, pra galera do Voo Livre, a turma toda ligada aí, o Ronaldão Chuchu, o melhor locutor da região, hein? Forte abraço, meu amigo.
1: Ai, valeu, David, meu sócio.

0: 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Pô,
1: essa música é mó barata, né, Chuchu? Ignora Felipe e Rodrigo na nova.
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0: Pô, chuchu legal, né? Aqui é Rádio Nova. Ó, te mando alô pro Adenilson e seus teclados em Moimirim. Adenilson, pô, carrete boa pra caramba, né? Adenilson, Moimirim. Adenilson e seus teclados, ó. Mandar um salve também aqui em Alto Jequitibá, o Juniel, Juju e o Luciano Babalu, amigos do Leandro Reis em Alto Jequitibá. Ô, Luciano Babalu, Juniel! Bom, galera, já no Orelhão da Nova tem Danilo e Davi, ó.
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0: Alô, masqueira.
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0: Ó, já aqui na Rádio Nova FM, não mexe nas minhas gavetas, Danilo e Davi, ó.
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0: Essa música é mó barato, né, Chuchu? Quase todo dia, Zé Neto e Cristiano. Ele quase fez amor ontem, antes de ontem, lalala.
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0: Oh, quase todo dia, Zé Neto e Cristiano. Tem alô no Orelhão, tem alô na Rádio Nova, tem... Vou trazer o áudio aqui da Lara. A Lara tá em São Pedro do Havaí. Oi, Lara, Chuchu.
2: Fala, Chuchuzinho. Aqui é a Lara, São Pedro. Tô passando aqui pra mandar um alô pra você e pra galera aqui de São Pedro. Galera tá animada, Chuchu. Tá esperando a festa. Beijo, viu? Espero você aqui.
0: Ah, legal, né? Final de semana tem a tradicional festa de São Pedro do Havaí, né? Agora ele tá na Baixada, agora é o Rio, o Botoboy. Vai, Rio, Chuchu. Vai dar Brasil, hein, Rio? Sexta-feira é Brasil.
3: Fala, Ronaldão, Chuchu. Buenas tardes. Que passa, boludo? Que passa, boludo?
0: Oh, Messi.
3: O Messi guardou três ontem, papai. E sexta-feira? Vai dar nós? Vai dar Brasil?
0: Vai.
3: Viu o Motoboy por aqui? Manda um abraço pra nós aí. E é isso, hein? Tô na expectativa, hein? Do homem voltar também, Neymar voltar e só tá faltando um homem, gente. Pelo amor de Deus.
0: É, o Messi resolve lá. Já tem um mês que o Neymar tá parado. Desde aquela contusão, naquele jogo, no domingo, que ele foi substituído, aquela polêmica, sai, não sai, sai, não sai. É, no jogo Santos 0, Curitiba 3, do Itaquerão em São Paulo. Já tem um mês já, né? Já voltou a treinar, né? Vamos ver se ele ajuda lá a galera lá na frente e ver se esse Ancelotti também... Ô, italiano Ancelotti, me ajuda aí! Tá todo mundo pedindo o Hendrick, coloca o Hendrick lá na frente. Tira esse jogador que não jogaram nada aí. Me ajuda aí, Ancelotti. Se o Neymar voltar, eu pouparia o Neymar contra o Haiti. Colocaria o Neymar na quarta-feira da semana que vem, 7 horas da noite, contra a Escócia. Mas deixa o Neymar só lá na área. Neymar, fica só dentro da área, não precisa voltar, não. E deixa que a galera vai mandar a bola pra você aí. Aí você resolve pra gente aí. Boa, né, Chuchu? Ó, sexta-feira, galera, vai dar Brasil.
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sabe de imperador. É som de paredão. O solinho que vai ficar na sua mente aí, ó. Bora, Demi Boy, bota pra estar.

0: Botei, galera, Vitinho Imperador aqui na Rádio Nova, né? Eu me apaixonei. Legal, né, Vitinho Imperador? Canta pra caramba. Ô, Chuchu, é o seguinte, ó, deixa eu dar uma girada aqui na roleta pro intervalo comercial aqui na Rádio Nova, quarta-feira, e pra você trabalhando, trabalhando, tá ouvindo a Rádio Nova, obrigado. Pra você que não tá trabalhando, ouvindo a Rádio Nova, obrigado. Pra você que tá nas cidades aqui na região, obrigado. Pra você que tá nas comunidades, na zona rural aqui na região também, obrigado, tá, Chuchu?
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0: Eu vou colocar a tampa na chaleira aqui. E o intervalo comercial no Orelhão da Nova, daqui a pouquinho tem o Alok. Alok, galera, com Dom Juan. Liberdade quando grave bate. Já, já, ó.

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0: Modéstia Chuchu, é, Felipe Rodrigo, banquinho. Cleiton e Romário com Zeneto e Cristiano, galera, não namora. Seguinte, ó. Daqui a pouquinho, a repórter Lorena, do jornal tribunadoleste.com.br, ela vai bater um papo com a gente aqui, comigo, com você, da Copa do Mundo aí, né, galera? Vamos ver o que ela vai palpitar aqui da Copa 2026. Estamos no clima da Copa, né, Chuchu? Já, já. Antes, tem o Thiaguinho, Caixa Postal.
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1: 2 horas.
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0: legal, né, Chuchu? Há 2 horas e 1 minuto, ela já chegou aqui, né? Nossa repórter Lorena, do jornal Tribuna do Leste.com.br. Só que aqui na Nova FM, galera, aqui ela vai trazer. Ela vai trazer os fuxicos, digamos assim, da Copa. Tamo no clima da Copa, né, Chuchu? Copa pra mim é seleção brasileira, né? Mas tem outros também, né? Tipo, o melhor de todos do mundo, o artilheiro da história das Copas, o Messi também.
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0: Ei, Lorena, boas tardes.
2: E aí, Chuchu, boa tarde pra você, pra todo mundo que tá ouvindo a gente hoje no Orelhão da Nova também, pra gente falar de muita Copa do Mundo. Tem seleção brasileira, mas também tem os gigantes aí que estão encerrando as suas atividades na seleção. Você falou do Messi ontem, né? Foi o início do fim do Messi ontem. Primeiro joguinho aí da Copa

0: do mundo dele, a última Copa dele, né? E agora hoje do Cristiano Ronaldo. Estão entrando em campo agora, às 2 horas da tarde, a seleção de Portugal contra o Congo.
1: Ah, de repente o Messi vai se ele animar, meter mais gol aí, porque já, parece que já tem um mono, já tá lá no topo lá dos maiores artilheiros da história da Copa do Mundo. A primeira foi em 1930, no Uruguai.
0: É isso.
1: De repente ele anima e joga mais uma Copa aí.

0: falado que seria a última, aí tá vindo agora pra essa de 2026. Vamos ver se ele vai animar mais uma Copa, né?
1: Ah, eu sou fã dele, né? Pô, joga pra caramba, humilde, quietinha dele.
0: Gosto muito dele também. Sou mais o Messi do que o Cristiano Ronaldo. Mas o Cristiano Ronaldo também é um grande atleta que vai começar aí o encerramento da sua última Copa do Mundo, né? Hoje, agora às 2 horas, já tá entrando em campo contra o Congo. Às 17 horas.
1: Portugal contra o Congo?
0: Contra o Congo.
1: República? A minha República do Congo?
0: República Democrática do Congo.
1: Eu gosto do Cristiano Ronaldo, porque ele falou que ele é vascaíno. Mas eu gosto da República do Congo. Vai dar empate.
0: Vai dar empate?
1: É.
0: É, pode ser, né? Vamos ver como é. Vamos ver se vai sair uma zebrinha aí nesse jogo.
1: É, vamos ver.
0: Hoje temos também Inglaterra e Croácia às 5 horas da tarde e às 8 horas da noite, Gana e Panamá. Esse aí é um jogo bom pra você assistir.
1: Gana e Panamá? É Croácia e Inglaterra?
0: É, Croácia e Inglaterra.
1: Vou torcer pra Inglaterra, que a Croácia eliminou o Brasil na última Copa dos Pênaltis.
0: A gente tá meio mordido com a Croácia, né?
1: Vou torcer pra Inglaterra.
0: Aí também todo mundo Inglaterra desde pequenininho hoje contra a Croácia. Tamo mordido.
1: Eliminou nós na última, né? Quem mais tem hoje?
0: Hoje temos também Uzbequistão e Colômbia.
1: Uzbequistão? Colômbia? Vai dar minha Colômbia. Isso Colômbia aí. Do Andrés Gomes, craque do Vasco da Gama, do colombiano Andrés Gomes.
0: Vai dar Colômbia, eu acho também.
1: Eu gosto do Uzbequistão, mas vai dar Colômbia.
0: Uzbequistão nunca jogou Copa do Mundo, essa é a primeira.
1: Ai, ai, ai. A Colômbia tem aquele cara lá do mete gol pra caramba, não sei se no Fluminense. Do Palmeiras, não sei, tem um colombiano lá.
0: Tem.
1: Acho que é de John Arias, sei lá, um negócio assim.
0: Tá cheio de jogador que joga aqui no Brasileirão, né? Nessa Copa do Mundo. E aí a gente fala agora de seleção brasileira também, porque o pessoal tá reclamando que a gente não tá falando tanto da seleção, mas é porque o jogo tava longe.
1: Mas a seleção fechou, lá trancou tudo dentro, nem imprensa, nem torcida, em vez de chamar a imprensa, a torcida pra dar aquele tchan, treino fechado, tudo fechado. Ah, me ajuda aí, ô Brasil. Ah,
0: pois é.
1: Brasil, me ajuda, é a CBF, que é o presidente, o Samir Chaudhry e o Rodrigo Caetano com o coordenador. Abre as portas, deixa a torcida ir lá ver treino, deixa a imprensa, tá tudo fechado lá.
0: Eu também acho que a seleção
1: danada.
0: Foi só 15 minutos de treino aberto, a seleção treinou hoje, o Neymar participou das atividades de campo pela primeira vez, depois que se lesionou, mas ainda não vai pro jogo contra o Haiti. Aí, tem uma novidade, que foi a escalação que o Ancelotti usou aí nesse treinamento, viu, Chuchu? Ele tá apostando tudo no ataque. Vai ser um 4-2-4. Vão ser 4 jogadores de frente, 4 jogadores no ataque. A escalação dele tinha Douglas Santos, Marquinhos, Léo Pereira e Danilo. Agora vai ter algumas alterações com Gabriel Magalhães e Rafinha saindo, né? Estão fora desse time, porque chegaram a ser poupados do treinamento de ontem. E aí não devem ir para o jogo. Além disso, ficaram de fora também o Ibanez, o Gabriel Magalhães, o Casimiro, o Rafinha e o Paquetá. Então, sim.
1: Ah, Paquetá, até que enfim, hein? Ah, esse Ibanez também, eu te contar, hein? Me ajuda aí.
0: 5 jogadores de fora em relação ao último jogo, sendo poupados. E ele vai com tudo lá na frente, com o Luiz Henrique, Igor Thiago, o Martinelli e o Vinícius Júnior. Você gosta do time mais pra frente assim, Chuchu?
1: Ah, tem que ser lá pra frente. Com todo respeito ao Haiti, mas vai ser um treino de luxo pra seleção brasileira.
0: Pois é. E o Haiti que chega como pior colocado no ranking da FIFA nesse ano. Tá na posição 85 do ranking. Dos times da Copa do Mundo, ele é o mais frágil. Então tem que aproveitar, né, Chuchu? Fazer um placar elástico aí na sexta-feira, 9:30 da noite. Tem que golear, né?
1: Tem que vencer. E se puder fazer um saldinho de gol, porque de repente na última rodada o Brasil vai pegar a Escócia, e, quer dizer, a Escócia ganhou, tem 3. Né? Se ela der uma burdoada no Marrocos, ela vai a 6. Aí o Brasil de repente pode precisar de um saldinho de gol aí, né?
0: Menos de 5 eu não comemoro.
1: Ah, é? Tá melhor do que eu. Menos de 4 eu nem comemoro.
0: Você tá reclamando que eu não tava otimista? Então toma meu otimismo agora, Chuchu. Menos de 5 eu nem comemoro.
1: Aí vai ser um sextor daqueles pra galera que vai vir no terraço, no churrasquinho, vai vir nos bares, vai ver, enfim, com a galera aí.
0: Isso aí.
1: Vamos entrar madrugada dentro comemorando o Brasil, rumo ao Hexa.
0: Isso mesmo.
1: Vai, Brasil!
2: Brasil!
0: Por hoje é só.
1: Já acabou?
0: Já acabou.
1: Tá bom.
0: É rapidinho. Amanhã a gente volta com mais aí às 10 horas da manhã e às 2 horas da tarde. E quem tá acompanhando já sabe que torcida da Copa é aqui na Nova FM. 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
0: É isso aí, gente. Ficamos por aqui hoje. Amanhã a gente tá de volta. Valeu, Chuchu.
1: Valeu, essa é a Lorena, repórter do Jornal Tribuna do Leste. Agora todo dia aqui no Clima da Copa, participando com a gente aqui na Nova FM. 10 da manhã e 2 da tarde.
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0: no super fantástico mundo dos Algae Boys.
1: Calma, cara, que eu vou contar.
0: Não, deixa eu contar, por favor.
1: Por favor.
0: Não, peraí. Deixa que eu vou contar essa história, ó. Vê?

Essa música é bonitinha, né? Henry Freitas, galera, super fantástico. É super fantasticamente o Henry Freitas com Cadu Martins, galera. Bom demais, né? Bom, Xuxu, tem alô no Orelhão, tem alô na Rádio Nova, tem alô pra Vânia. Oi, Vânia. Vânia tá em Realeza. Ela falou, tá frio aí, Ronaldão? Ah, Vânia, até que ontem e hoje não, mas diz que vai esfriar a partir de amanhã de novo, né? Ai, ai, ai. A Vânia... Professor Maurílio Brandão está em Santa Mara de Minas. O professor Maurílio Brandão. Mandar um salve aqui para Juliette. A Juliette está no córrego. Juliette falou assim, ô Xuxu, Ronaldão, passa a música do Xuxu aí, porque eu não decorei ainda não. É, depois eu vou mandar para você no WhatsApp, tá, Juliette? A música do Xuxu, Ronaldão. Ela mora no córrego Criciúma, zona rural de Ibatiba, mas ela tá mais pra cidade de Lajinha do que pra Ibatiba. Mas é, tá no córrego Criciúma, zona rural de Ibatiba. Oi, Juliette. Ah, você pediu, Juliette. Vamos mandar pra galera então, pra geral, né? A música do Xuxu, ó. Decora aí, Juliette.

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1: Ai, ai, né, galera? Tamo aqui na Rádio Nova, né? 88.3, Chuchu. Vou dar um salve aqui pra galera aqui. Vou dar um salve aqui pro Nicolas. Nicolas Lopes. Tá curtindo a Rádio Nova no bairro Alfa Sul. Valeu, Nicolas. Deixa eu mandar um abraço aqui para as comunidades aí que estão curtindo a gente, né? Galera no entorno de Manhuaçu, né? Galera Pinheiro de Minas, Martins Soares, Jaguaraí, Reduto, Manhumirim. Galera de Alto Caparaó, Manhumirim, Alto Equitibá, né? Galera de Irupi, enfim. Distrito de Santa Cruz, né? Pessoal de Durandé, São José da Figueira, Igrejinha das Vieiras, Igrejinha dos Vieiras, São José da Figueira, São João da Figueira, São José do Mantimento, né? Enfim. Galera de Santana do Manhuaçu, deixa eu ver aqui, ó. Santo Filomena, Santo Quitéria, São João do Manhuaçu, galera do Granada e Abre Campo, Matipó, Realeza, Bom Jesus, Vila Nova, São Pedro do Havaí, Sacramento, Dom Correia, Caputira, São Caetano. Ah, tá todo mundo curtindo a Nova, né? Santo Amaro de Minas, Luisburgo, galera Pontões. Tá todo mundo ligado, né, Chuchu, no entorno de Manhuaçu, aqui na Rádio Nova, 88.3. Ó o Péricles, até que durou. Pagode chonado.

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0: Oi, Chuchu, aqui Rádio Nova, legal, né? Ó, às três tem o Popline com a Iglesia, é 6h05 da noite, tem Viber da Nova com o nosso Rafa, né? Depois tem a Madrugada Nova também, muito legal, né? Muita coisa boa pra você aqui na rádio, que tá todo mundo ligado, né, Chuchu? Nova FM, quem ouve, sabe o que quer. Lá em quem ouve, sabe o que quer, te manda um alô aqui pro... Ele tá na zona rural de Simonésia, é o Vanim. É o Vanim na Terra Plenagem. Ô Vanim, Vanim, Simonésia, Chuchu. Bom, de Vanim nós fomos pra Fernandinho, mandou um testamento aqui o Fernandinho. Vai, Fernandinho, tem hora que ele começa falando áudio, aí esquece. Mas vamos lá, Fernandinho, boa tarde, boa noite, boa madrugada. Peraí, foi eu que esqueci de apertar o botão certo aqui. Vai, Fernandinho, vai, Conetinha.
1: Bom dia, boa tarde, Chuchu. Aqui é o Fernandinho de Sagrada Família. Mandar um alô pra minha mãe Cosório, meu irmão Tobias, Michel Boca de Ar, Pai Tempo, Marcel Vitor, Michel, ó. O Solinho, pro Pietro, pro Ana Lu, dando um favor. Pro Bino de Santosia, pra Márcia de Santosia. E manda um alô pro meu amigo que tô namorando.
0: É, esqueceu o nome, ó.
1: É, aquela música assim é.
0: Esquece a música também.
1: Manda qualquer música pra ele aí que tô namorando. Menino na sala fazendo favor. Beleza, senhor? Ou você é melhor e é melhor. Eu sei o que, valeu.
0: É, o menino, amigo dele da sala, deve ser na aula da escola normal. Esse Fernandinho tem nota, não. Esqueceu o nome do amigo, esqueceu o nome da música também. Ô, Ronaldo, todo Ronaldo é gente boa, hein, Ronaldo? Boa, pega leve aí, Ronaldo. Deixa eu mandar um salve também pra Sandra Batista Dutra. Oi, Sandra. O Bibi e a Cássia, em Reduto, estão mandando um alô pra Dona Ivone, que tá no Jaguaraí. Agora tem um áudio aqui, ó. Solta a voz aí, Chuchu.
2: Manadão, Chuchu, boa tarde. Bom, né? Manda pra mim um alô. Tá pros meninos da PAC lá, que trabalha pra com o Sul, Elton, o Israel, Carlos. A turma todinha lá, tá? Que agora eu fico ensinando o resto. Manda pra mim um alô pra ele lá.
0: Sim, senhor.
2: E oferece uma música lá, a sua escolha.
0: Sim, senhor.
2: Muito bem luxo mesmo pra ele. Manda pra ele lá. Mas é o Java, o Picado que mandou, hein? Fala pra nós, meu irmão. Guarda meu colar e pega a farinha pra ele.
0: Valeu, Jarbas! Jarbas Picado, Chuchu, valeu! Deixa eu mandar um salve também aqui pra. Ô, dona Aparecida, obrigado aí, Aparecida! É mais um aqui, ó. Ah, comadre aqui de Simonésia, né, gente? Ô, comadre Chuchu de Simonésia! Solta a voz aqui na nova, Chuchuzona!
3: Ô, Chuchu, aqui que tá falando, é a Cidade de Simonésia! Mandou um alô, vou oferecer pra. Pra minha nora Rosilane, pra Pietra Vitória, meu filho Matheus, pra Refane, pro Austin, que tá indo cafezinho, pro Juan, meu sobrinho, Ami Júnior, a Pietra Vitória, o João, o Vitor, o Vinícius, e meu esposo Negão, e a Silvalina também. A música do. Do vestidinho preto.
0: Ah, ô, morena do vestidinho preto.

0: O nosso Renan Valentim, do Boston City, tá mandando um feliz aniversário aqui pro Maurício Pinheiro. Tá completando hoje 8.2, hein, Maurício Pinheiro? Aí sim, parabéns, hein? Feliz aniversário aí pro Maurício Pinheiro aqui em Manhuaçu, completando 8.2, hein? O Renan Valentim tá mandando um alô pra você aí, tá, Maurício Pinheiro? Renan Valentim do Boston. Ô, Maurício Pinheiro, 8.2 hoje? Ah, então a pergunta do Chuchu Ronaldão. Maurício Pinheiro, seu aniversário hoje? Que horas que vai ser a merenda?
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1: Bom, galera, ó, finalzinho de mais um Orelhão da Nova. Boa quarta-feira pra você, tá, chuchu? Boa quarta-feira pra você, pra sua família. E mais uma vez, obrigado pelo seu carinho, obrigado pela sua audiência e obrigado pela sua participação com o Ronaldão Chuchu aqui na Rádio Nova, 88.3. Quem ouve sabe o que quer. Valeu, galera. Valeu. Tchau, chuchu. 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
2: Bom demais estar junto com você na Rádio Nova FM. E a partir de agora, ele, Gleiser Sérgio, a sua companhia aqui na Rádio Nova. Depois do nosso querido Chuchu, no Orelhão da Nova. Aí eu faço companhia pra você aqui na Rádio Nova FM. Nesta quarta-feira, 17 de junho. Tá aí no meio da semana. E aí, como é que você tá? Tudo bem? Tá tudo vapor? Tá animado? Ou já tá esperando, tá ansioso para o fim de semana, hein? Aqui na Rádio Nova FM, você terá, claro, o nosso bate-papo através do WhatsApp da Rádio Nova, 33984541735. Você manda o seu recado, pede o seu som preferido, manda o seu abraço aqui na nossa programação. Claro que você tem informação. Ah, tem sim. A gente vai dar aquela vasculhada. O que tá acontecendo na Copa do Mundo? As principais notícias da região em primeira mão para você na Rádio Nova. Então, bora aumentar o volume, bora começar!

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0: E aqui a gente vai batendo um papo na sua programação na Rádio 9 FM. Você que está acompanhando através do radinho convencional, através do site 889fm.com.br, através do nosso aplicativo. Se você ainda não baixou, aproveite para você baixar e ouvir em qualquer parte do planeta. Onde você estiver, você pode ouvir a nossa programação com seus programas preferidos. Para você, eu desejo uma excelente quarta-feira. Daqui a pouquinho, já teremos o seu recado, o seu alô aqui na Rádio Nova. Já estão chegando por aqui as mensagens e daqui a pouquinho eu estarei mandando o alô, o abraço da galera. Como é que tá o clima por aí, hein? Aqui em Manhuaçu, neste momento, parcialmente ensolarado, 24 graus a temperatura, umidade relativa do ar 51% e a mínima prevista para hoje 13 graus, hein? Vai esfriar um pouquinho, hein? Pois é, para você que tá ligado na sintonia da Rádio Nova FM, ao nosso bate-papo. Inclusive, eu quero saber o seguinte, você já tomou o café da tarde, já preparou aquele cafezinho? Aqui na Rádio Nova FM, rapaz, o café aqui não dura muito tempo não, hein? É só fazer uma garrafa de café, não sei se na sua casa é assim. Pois é, aqui não, aqui colocou uma garrafa de café cheia ali, meu amigo. Com meia hora, mais ou menos, você vai ali, não tem mais café, hein? O povo aqui toma um cafezinho, hein? Cê tá doido, cê tá doido.

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3: 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Homem é preso após roubo a mercearia em Reduto. Nesta última terça-feira, dia 16 de junho, a Polícia Militar prendeu um homem de 21 anos após roubo ocorrido em um estabelecimento comercial no bairro Viveiro, em Reduto. A ocorrência foi registrada após uma adolescente de 15 anos, funcionária da mercearia, relatar aí que um indivíduo armado com uma faca anunciou o assalto e, mediante a ameaça, roubou R$100 do caixa, fugindo em seguida. Durante os rastreamentos, os militares identificaram o suspeito e o localizaram em sua residência. Durante a abordagem, foi encontrada com a autora uma pedra de substância semelhante ao crack. O homem confessou a prática do roubo e informou que utilizou o dinheiro subtraído para o pagamento de dívidas relacionadas ao uso de drogas. O valor roubado foi restituído à proprietária do estabelecimento. O autor foi preso e encaminhado para o atendimento médico de praxe e posteriormente apresentado à Polícia Civil juntamente com o material apreendido. Para maiores informações é só você acessar tribunadoleste.com.br.
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0: E aqui é música, alegria na sua programação e a sua companhia. Ele, Glazer Sérgio, aqui no Popline. Vem comigo, aumente o volume.
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1: É hora de mandar um abraço da galera que participa comigo através do nosso WhatsApp 33984541735. Fala pra mim, você já mandou o seu recado aqui na Rádio Nova? Ainda não? Ah, manda aqui, ó. Quero você aqui participando, se interagindo, marcando presença na nossa programação na Rádio Nova FM. Bora conferir aqui, ó. Tem uma galera que fez aqui uma visita nos estúdios aqui, né? Das rádios, né? Mãe Uaçu, Nova FM, Tribuna do Leste, né? A galera da escola aqui, ó. Tá ouvindo e tá acompanhando. Já fizeram uma visita aqui, ó. A criançada, um abraço pra essa criançada bacana, hein? Bom demais. E a tia Adriana, né? Que já foi comunicadora também, a nossa querida Adrianinha. Beijo carinhoso e obrigado, né? Parabéns pelo trabalho realizado aí, trazendo essa criançada pra conhecer como que funciona, como que é o rádio, hein? É, você tem essa curiosidade? Pois é, a criançada tem, né? Estavam aqui conhecendo todos os bastidores, cada detalhe de como que funciona o rádio, né? Então, ó, tem muitas pessoas aí, até adultas, que não conhecem, né? Como que são aí os bastidores. E a criançada aqui conhecendo. E agora a gente vai conferir quem tá ligado aqui, quem tá em sintonia, quem tá curtindo aqui a Rádio Nova FM. Aí eles mandaram um recado aqui pra gente, ó. Boa tarde.
2: Oi, Gleison. Oi. Eu sou o Lucas. Eu sou da escola Faculdade do Saber.
1: Faculdade do Saber.
2: E eu quero uma música do Gustavo Lima.
1: Gustavo Lima, você vai curtir.
3: Oi, Rádio Nova. Eu sou Yasmin.
1: Oi, Yasmin.
3: Eu quero pedir música da Ana Castela.
1: Ana Castela.
3: Eu tô sendo solteiro forçado e eu quero dar um abraço pra tia Adriana.
1: Aê, Yasmin, um abraço pra você, pro Lucas. Obrigado pelo carinho, pela companhia. Boa tarde. Boa tarde. Ah, bom demais ter vocês aqui na Rádio 9. Claro que a gente vai com mais uma sequência aqui no Popline, ó.

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2: Bom demais ter a sua sintonia onde você estiver, em casa, no trabalho, no trânsito, dirigindo neste momento, conectado aqui na Rádio Nova FM. Obrigado pelo seu carinho, pela companhia.
3: Oi, boa tarde!
2: Quem tá mandando recado, participando, se interagindo aqui na nossa programação, um abraço aqui pro Júlio César Bueno, tá lá em São Manuel, no estado de São Paulo, acompanhando, curtindo a Rádio Nova FM. Obrigado pelo carinho, pela companhia. Tem mais recado, tem mais alô aqui na Rádio Nova FM. Quem tá mandando recado aqui é ela, a Irani Xavier, lá da Igrejinha dos Vieira, Durandé. Um abraço para todos aí que estão ligados em sintonia. Ô Irani, fala comigo.
4: Peço a você que passe uma música para mim. Eu sou a Irani Xavier, da Igreja dos Vieira. Passe uma música para mim, do Henrique Juliano. Obrigado, Deus. Ofereço para vocês, para todos que estiver ouvindo. Quero saber se o Ronaldão gostou do biscoito.
2: Ô Irani, eu não tô acreditando. Você trouxe aqui biscoito pro Ronaldão, é isso? Ah, não é possível. Não é possível que você trouxe aqui pro Ronaldão e não mandou pra mim também, hein? Ó, eu não sei não, tem que conferir com ele, tá? Ele já foi embora já, mas eu vou perguntar a ele. Falou, ó, Ronaldão, a Irani tava perguntando aqui na rádio, né? Pois é, Irani, um abraço pra você. Obrigado pelo seu carinho, pela companhia aqui na Rádio 9 FM. A Irani, tô brincando com a Irani, mas ela já trouxe pra mim um pote de doce, que inclusive o pessoal da rádio, eu esqueci aqui na rádio, e aí falei assim, ó, amanhã eu levo, né? Cheguei aqui amanhã, só tinha um farelo do doce. Pode isso, gente, ó, no finalzinho, eu, ó, finalzinho da tarde, acabei, ó, deixei lá na geladeira. Quando eu voltei no outro dia, falei, ah, tinha nada, sobrou nada. Aí não, hein? Aí não, ô Irani, um abraço pra você, obrigado pelo carinho de sempre aqui na Rádio Nova.

0: família, pelos amigos, pela saúde de cada um de vocês aqui nessa noite. Obrigado.
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0: é hora de conferir as principais notícias do mundo dos famosos.
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0: Bora dar aquela vasculhada na vida dos famosos. E a gente começa já falando aqui da Ivete Sangalo, meu amigo. Ó, praticar exercícios, né? Também praticar esportes é muito bom, faz bem para a saúde. Mas a notícia dessa vez, meu amigo, ó, é o seguinte. A Ivete Sangalo, ela treina jiu-jitsu com o ex-marido e o filho. É isso mesmo. A Ivete Sangalo, que está aí com seus 54 anos, está aí na mesma equipe de jiu-jitsu que o ex-marido e o filho do ex-casal, né? A cantora posou aí com Daniel Cade e Marcelo Cade para uma foto com o instrutor e outras pessoas da academia que fica em shopping em Salvador, na Bahia. A foto foi compartilhada no Instagram nesta última segunda-feira, dia 15. Em abril deste ano, Daniel Cade usou aí as redes sociais para contar que estava treinando com o filho há pouco mais de um mês. E ele disse, né, eu e o meu filho estamos aí começando no jiu-jitsu. No tatame a gente aprende que a verdadeira força não está na agressividade, mas no equilíbrio e no respeito e na capacidade de se levantar depois de cada aperto ou queda. A chamada arte suave ensina muito sobre a vida. Gratidão por poder viver esse

0: caminho ao lado do meu filho por aprender com o mestre Ricardo Gordilho, afirmou aí o nutricionista. E agora é a vez de Ivete se juntar aí ao time e mais uma vez mostrar boa convivência com que tem aí com o ex-marido. A separação de Ivete e Cade foi aí anunciada em novembro de 2025. Após 17 anos de união, o divórcio foi descrito pelo casal, né, como uma decisão conjunta, madura e pautada no respeito. Eles são pais aí de Marcelo, de 16 anos, e das gêmeas Marina e Helena, de 7. Desde o anúncio, a postura de ambos tem sido discreta e cordial. Eles, inclusive, já foram vistos juntos em outras ocasiões e interagem nas publicações um do outro nas redes sociais. Muito bacana, né? Quando o casal, apesar do término, do fim do relacionamento, tem aí, né, esse respeito, né? E ainda mais se tratando por quando tem filhos, né, filhos envolvidos aí no casamento, né? Ter esse respeito, essa convivência amigável é muito importante para os filhos. E agora vamos falar aqui da Simaria, ela que fez aí, né, irmã da Simone Mendes. Ela, depois de algum tempo afastada, depois aí, né, do término, o fim da dupla sertaneja com a Simone Mendes em 2022, a Simaria, ela confirma a volta aos palcos com o lançamento de música prevista aí para o segundo semestre. Ela estava afastada dos palcos profissionalmente desde o fim da dupla sertaneja com a irmã Simone Mendes em 2022. E a Simaria celebrou aí na noite desta terça-feira, dessa última terça-feira, dia 16, os seus 44 anos em uma comemoração intimista. Ao lado de familiares, amigos e empresários, a cantora brindou também, além da chegada de um novo ciclo, a sua nova fase na carreira. Isso porque, como confirmado pela reportagem do portal Léo Dias, a irmã de Simone voltará aí aos palcos no segundo semestre deste ano e já tem música nova preparada para marcar aí o seu retorno à música. A artista já vinha dando indícios de seu retorno após um tempo afastado da música desde o fim da dupla sertaneja com a irmã em 2022. Neste período, ela também enfrentou mudanças pessoais, incluindo questões de saúde e o fim do seu casamento. E aí os rumores aumentaram após a aparição durante a festa da influenciadora Camila Loures, e ela subiu ao palco, interpretou os sucessos conhecidos do repertório da antiga dupla, e ao ser questionada por um admirador sobre uma volta aos shows, respondeu de forma descontraída, indicando que esse reencontro com o público pode acontecer em breve, né? Assim como a Simone Mendes, a Simaria tem aí muitos fãs, né, que tem um carinho especial por ela, que ela, né, faça aí esse retorno, né, essa volta com grande sucesso, que seja recebido com muito carinho, né, que ela possa também, assim como a Simone Mendes, desfrutar aí do sucesso que ela, através de seu talento, possa levar alegria ao seu público e a todos os fãs que curtem e gostam do trabalho dela. Esse é o nosso Resenha da Nova. A gente vai encerrando o Resenha de hoje, mas amanhã tem mais aqui no Popline e logo mais tem no Vibe da Nova com Rafael Muniz, mais Resenha da Nova. Então, as principais notícias do mundo dos famosos para você aqui na Rádio Nova FM.
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1: E através do nosso WhatsApp, tem aqui o nosso bate-papo da Rádio 9 FM 33984541735 para você participar comigo aqui na Nova.
2: Eli Glazer Sérgio. Eli
1: Glazer Sérgio. Quem tá na sintonia da Rádio 9 FM, abraço aqui na programação pra Vânia Lima, tá ligado? Tá em sintonia, tá curtindo a 9 FM, não perde aqui o Popline. Obrigado pelo carinho, Vânia. E ela pediu aqui uma do Reuber e Alan. Vai curtir aqui na sequência musical. Obrigado pelo carinho, pela companhia. Quem tá também aqui mandando recado, a Rose, tá aqui mandando um abraço, pedindo aqui um forró pra dançar, né? Ela falou que a Gilza gosta de dançar no forró. Acabou de chegar em casa, tá fazendo salgadinho, tá de boa. Tá curtindo a Rádio Nova, já tá com a caixinha de som ligada. E curtindo a nossa programação. Obrigado pelo carinho. Um abraço pra você, Rose. Obrigado pela companhia da Rádio Nova.
3: Oi, boa tarde!
1: Quem tá na sintonia da Rádio Nova FM também, abraço aqui na programação, aqui pro meu amigo Mike, tá ligado? Tá sempre em companhia aqui da Rádio Nova FM, tá lá no córrego Bom Jardim, ô Mike, boa tarde pra você. Abraço aí também pro João Batista, a Vanilda e o Formigão, César, o Formigão, São Paulino. Ele não perde também a nossa programação na Rádio Nova. Obrigado pelo carinho, pela companhia aqui na Nova. Quem tá aqui também, apareceu ela, a Lucinéia de Reduto, mandou aqui, ó, boa tardezinha. Ô Lucinéia, boa tarde pra você, minha querida, obrigado pela companhia, obrigado pelo carinho de sempre aqui na Rádio Nova FM, tá sempre conectada na nossa programação.
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1: Olha só, bora dar aquela vasculhada no mundo do esporte. Ronaldo Fenômeno não poupou elogios a Lionel Messi. Após o craque argentino se tornar aí o maior artilheiro da história da Copa do Mundo ao lado de o alemão Klose, né? Para o ex-jogador brasileiro, chegou o momento de admitir que o camisa 10 da Argentina é o maior jogador da história do futebol mundial. É isso mesmo. Ó, toda vez que Messi entra em campo, tudo se torna histórico e elegante. É hora do mundo parar de se esconder e aceitar o fato de que ele é o melhor jogador de todos os tempos. Ele continua a ter um desempenho excepcional a cada temporada e na Copa do Mundo. E porém, ó, ainda existem dúvidas sobre ele. É uma noite inesquecível e histórica que ficará para sempre nos livros de história, disse Ronaldo em entrevista ao Mundo Deportivo da Espanha. Meu amigo, pois é, essa noite foi especial, né? Lionel Messi, depois aí de marcar aí 3 gols na vitória da Argentina sobre a Argélia, na estreia da atual campeã da Copa do Mundo, o argentino comentou a marca alcançada e destacou o peso de dividir aí registros com nomes aí que marcaram história do futebol, entre eles Ronaldo Fenômeno. Pois é, meu amigo, ó, responsabilidade, né? Mas realmente, Lionel Messi, o cara é gigante, está aí marcado entre os melhores, se não o melhor da história, como disse Ronaldo Fenômeno. Se o Ronaldo Fenômeno disse, aí tem moral, né, para dizer isso, né? Pois é, agora Copa do Mundo, bora dar aquela vasculhada. A Áustria venceu a Jordânia por 3-1, Portugal e Congo empatados aí 1-1. E hoje nós teremos ainda 5 horas da tarde, Inglaterra, daqui a pouquinho, Inglaterra e Croácia. Às 8 da noite teremos Gana e Panamá e 11 da noite Uzbequistão e Colômbia. Você bem informado aqui no nosso Giro Esportivo na Rádio Nova FM e aqui na Rádio Nova no clima da Copa do Mundo, hein, meu amigo? Ó, aqui na Rádio Nova a gente traz para você as principais informações aqui da Copa do

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0: E através do nosso WhatsApp a gente vai batendo o papo, vamos juntos fazendo a festa no seu rádio. Quem tá aqui ligado em sintonia, curtindo a Nova FM, vamos conferindo.
1: Oi, boa tarde.
0: Fala comigo aqui na Rádio Nova, boa tarde.
3: Olá, Inclusive, boa tarde.
0: Boa tarde.
3: Ô, Cristina. Com Guilherme Silva, festa muito louca. Ofereço para meus filhos Gerson, Guilherme, João, para meus amigos Emilda, Cida, Lucimar, Pamela, Rosângela, Kátia, Fabiana e também para meu genro Michel, minha nora Liliana, Tainara e para todos vocês aí da rádio. Eu ouço a maior e a melhor que eu sabe o que é. Valeu, Liclis. Ótima tarde. Valeu,
0: Cristina, um abraço pra você, pra toda a família, todos em sintonia, curtindo a Nova FM, bom demais ter a companhia de vocês aqui.
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1: Pode lá.

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1: 5 horas.
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4: Olha aí, o finalzinho de tarde aqui na Rádio Nova FM continua. Pop Line pra você na Rádio Nova. As queridinhas, as selecionadas da sua programação.
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4: Quem tá na sintonia da Rádio Nova FM, abraço aqui pra Dona Margarete, da ligada, tem sintonia em Vespasiano. Também o Márcio tá em Vila Nova, tá conectado, tá curtindo a Nova. Fala comigo, Márcio.
6: Eu sou o Márcio aqui da Vila Nova.
4: Ô, Márcio.
6: Eu quero ouvir uma música do Jorge Matheus, a Gama do Vizinho. Eu ofereço pelo professor Moisés, Janil de Custódio, Chamarinha, a Maria dela. Todo cidadão, eu quero participar da figurinha.
4: Valeu, Márcio, um abraço pra você, pra toda a família, todos em sintonia, curtindo aqui a Rádio Nova FM neste finalzinho de tarde. Ó, as temperaturas neste momento, temperatura caindo, né? Temperaturas caindo neste momento, 22 graus a temperatura, umidade relativa do ar 60%, e a mínima prevista para hoje, 13 graus, e você fica bem informado aqui na Rádio Nova.
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4: Com você aqui na melhor sintonia, na Rádio Nova, mais uma sequência top pra você.
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2: Sérgio. E aqui continua o nosso bate-papo com a galera através do nosso WhatsApp. Você mandando o seu recado, pedindo o seu som preferido neste finalzinho de tarde. Hoje, quarta-feira, 17 de junho. É bom demais ter você aqui na Rádio Nova.
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2: Então bora deixar o seu recado aqui na Rádio Nova. Quem tá aqui mandando recado, um abraço aqui pra Renata, também Andréia, Joana, obrigado pelo carinho lá em Orizânia. A Vanessa também, obrigado pelo carinho lá em Divino, tá conectada, tá em sintonia. A Laís em Carangola, obrigado pelo carinho, pela companhia. A Isadora em Timóteo também, mandando recado, participando, deixando o alô aqui na Rádio Nova FM. Quem tá aqui participando também tem áudio, então fala comigo.
4: Boa tarde, Iglesias.
2: Boa tarde. Tudo bem?
4: Simone falando.
2: Ô Simone.
4: Aqui. Coloca pra nós e Guilherme Silva,
2: Barquinho
4: de Ouro, oferecer para minha amiga Joana, que está na minha companhia hoje, e para todos os ouvintes da rádio.
2: Beleza, minha querida.
4: Tá bom? Fica com Deus.
2: Um abraço para você, obrigado pelo carinho, pela companhia aqui na Nova.

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0: Boa festa no seu rádio aqui na melhor sintonia. Iglesia Sérgio, a sua companhia. Nova FM, boa tarde. 5h23.
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0: 5h35. 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Aquele momento pra você matar a saudade. Tá na hora. 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
0: E a gente começa bem com Raul Seixas.
2: 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O povo parou pra ouvir. Ele agradeceu as moedas e cantou essa música que contava uma história, que era mais ou menos

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2: Chegando ao final do nosso programa Popline da Rádio 9 FM, daqui a pouco 6 em ponto tem a hora do Ângelus, a apresentação do Padre Carlos Antoé e Luiz Nascimento em um momento de oração, de reflexão, e na sequência tem o Vibe da Nova. Rafael Muniz é a sua companhia aqui na Rádio Nova, e nós temos encontro marcado amanhã, depois do Orelhão da Nova, 3 da tarde. Eu espero você na Rádio 9 FM, se assim o bom Deus nos permitir, é claro. Um abraço carinhoso, obrigado pelo carinho, pela companhia, e até amanhã. Tchau, tchau!

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2: Boa noite, meu amigo, boa noite, meu irmão. Alegria, paz, bênçãos de Deus na sua vida. Agradeçamos a Deus o dia, os trabalhos. Agradeçamos a Deus a presença e a força, a luz e a graça derramada em nossos corações. Que Deus abençoe nossas famílias e nossos lares. Chegando ao final de mais um dia, início da noite, agradeçamos a Deus pelo seu amor infinito derramado em nossas vidas. A partir do trabalho, rezemos pelos doentes, enfermos, famílias enlutadas, idosos. Agradeçamos a Deus as nossas famílias e nossos lares. O anjo do Senhor anunciou a Maria, e ela concebeu do Espírito Santo. Ave Maria, cheia de graça, o Senhor é convosco, bendita sois vós entre as mulheres, bendito é o fruto de vosso ventre, Jesus. Santa Maria, Mãe de Deus, rogai por nós, pecadores, agora e na hora de nossa morte. Amém. Eis aqui a serva do Senhor, faça-se em mim segundo a vossa palavra. Ave Maria, cheia de graça, o Senhor é convosco. Bendita sois vós entre as mulheres, bendito é o fruto de vosso ventre, Jesus. Santa Maria, Mãe de Deus, rogai por nós, pecadores, agora e na hora de nossa morte. Amém. E o Verbo se fez carne e habitou entre nós. Ave Maria, cheia de graça, o Senhor é convosco. Bendita sois vós entre as mulheres, bendito é o fruto de vosso ventre, Jesus. Santa Maria, Mãe de Deus, rogai por nós, pecadores, agora e na hora de nossa morte. Amém. Rogai por nós, Santa Mãe de Deus, para que sejamos dignos das promessas de Cristo. Oremos. Infundi, Senhor, a vossa graça em nossos corações, para que

Agradecendo pela anunciação do anjo, a encarnação de Jesus Cristo, vosso Filho, cheguemos por sua paixão e cruz, à glória da ressurreição. Ó nosso Senhor Jesus Cristo, vosso Filho, que é Deus, na unidade do Espírito Santo. Amém. Glória ao Pai, ao Filho e ao Espírito Santo, como era no princípio, agora e sempre. Amém. As almas dos fiéis, pela misericórdia de Deus, descansem em paz. Amém. Anjo de Deus, que por divina piedade sois minha guarda e proteção, iluminai-me, guardai-me, dirigi-me, governai-me. Amém.

0: Boa noite, queridos ouvintes da Rádio Manhuaçu, da Rádio Nova. Retornamos com mais reflexões sobre Maria Santíssima, nossa querida e amada mãe. São muitas as qualidades de Maria que poderiam ser trabalhadas nessa reflexão que a gente faz aqui. Já até falamos delas e a gente volta, porque são informações e estudos que fazem com que a gente entenda realmente Maria Santíssima como a nossa mãe e a acolha como aquela que disse sim ao projeto de Deus, aquela que nos leva sempre para Jesus. A mensagem que Maria passa com a sua maneira de viver, nas suas aparições, ela sempre nos leva para Jesus. Em momento algum, ela, como nós falamos ontem, lembrando aquela música do Padre Zezinho, se denomina uma deusa, porque não é. Não é uma deusa. Maria é a mãe de Jesus, é a mãe de Deus, é a nossa mãe. Então Maria vocacionada, Maria do silêncio, Maria mãe e muito mais. Ela inspira em todos nós bastante a imagem de uma mulher missionária. Maria missionária, Maria obediente, aquela que, sem hesitação, aceita o projeto de Deus em sua vida. Tanto é que ela disse em Lucas 1,38, eis a serva do Senhor, faça-se em mim como você disse. Ou seja, acolhendo, acatando e se tornando com o seu sim aquela que iria acolher em seu seio o Filho de Deus, Jesus Cristo. Então nós podemos nos aproximar de Maria e podemos pedir a ela sim que nos leve a Jesus, pois ela trouxe Jesus até nós e vai nos levar até Ele. Então que Maria nos ajude na nossa caminhada. Amém. Encerramos por hoje e amanhã continuaremos com mais reflexões nesse horário. Fiquem todos com Deus e até lá.
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1: E aí, belezuras? Tô chegando por aqui, é quarta-feira. Ótima noite. Na maior e a melhor.
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1: E aí, moçada, ótima noite pra você que tá na sintonia. E aí, tudo certinho? Tudo muito bom? Ótima quarta-feira pra você, ótima noite de quarta-feira pra você que tá aí na sintonia curtindo a mais gostosa, a queridinha da região, 88.3 no seu rádio. E a você que acompanha a gente aí nas plataformas digitais da Nova FM, bem-vindo a bordo de mais uma super emoção, hein?
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1: Vibe da Nova tá no ar, eu sou Rafinha, muito prazer. Bora curtir música boa. E aí, como é que foi seu dia? Tudo certinho? Eu não sou Roberto Carlos não, mas eu quero saber como foi seu dia. Pra você que tá indo pra casa, pra você que já está em casa, pra você que tá aí no trânsito da nossa querida Mãe Uaçu, você que tá aí na 262, na 116, aquele abraço apertado pra você. Muito obrigado pela carona. A você, amigo caminhoneiro também, né? Cruzando aí de norte a sul, desse país, desse Brasilzão, né? Ótima noite pra você, muito obrigado pela companhia. Ó, você que tá matando o seu leão do dia também, ótima noite, né? Tá acabando de matar ele aí, né? Tá bom, beleza. Ó, bora curtir música boa então? Lembrando que a sua participação já tá valendo aqui na programação do Vibe da Nova. Bora pedir aquela música bacana, bora interagir. 33 984 54 17:35, bora pedir música boa, aquele sucesso que você cantarolou o dia todo aí, não saiu da sua cabeça e você ficou curtindo aí, só imaginando, chegar no finalzinho do dia pra pedir ela aqui na Nova FM? Pois é, a hora é agora, bora pedir, chama no zap aí.
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1: Palma da mão. Tchau. Coisa linda.

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0: aqui, Ferrari. Vai, meu filho. Vai botar swing aí, vai. Cedado.
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0: 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Maravilha, maravilha, ótima noite pra você que tá na sintonia. Segunda hora do nosso Vibe da Nova. E aí, tudo certinho? Bacana demais, né? A nossa programação, sucesso é você quem pede agora aqui no Vibe da Nova, indicando a sua música favorita, aquele sucesso que você cantarolou aí durante toda essa quarta-feira. Você vai curtir agora aqui no Vibe da Nova. É, deixa eu mandar aquele abração aqui pra Renatinha, tá ligadinha com a gente lá em Simonésia, Três Coqueiros. Abração aí, tá? Ô Renatinha, um beijo pra você. Ela falou assim: Rafael, quero curtir a música da Japinha, o Romance Desapegado. Tá bom, vai curtir na sequência. Beijão pra você, forte abraço aí pro seu Antônio e também... É a Luciana, né? Tá ligadinha com a gente aí, ó. Um abraço. Tia da Renatinha, tá ligada. Um abraço aí. Quem mais tá curtindo o programa? Dona Maria José, tá sintonizada, falou boa noite, eu tô falando boa noite com ela também. Tá, Dona Maria José? Boa noite, viu? Tá aí ligadinha com a gente. Um beijo. Muito obrigado pela sintonia. Ai, ai, ai, deixa eu ver aqui, deixa eu ver quem mais. É o Abner. Abner tá sintonizado, pediu um som de Alok. Tá bom, vai curtindo a sequência aí. Ele manda abraço pra toda a galera que tá curtindo a Nova FM.
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0: 9 FM, quem ouvir sabe o que é ótima noite pra você que tá na sintonia, aquele dia na região, né? Tá aí, você curtiu o Anthony Gabriel de Zandeiro. Ótima noite pra você em toda a nossa região, curtindo o Vibe da Nova. Mandar um abraço aqui pra galera aí, os motoristas de aplicativos. Ótima noite, bom trabalho. Aos amigos taxistas também, né? Ótima noite pra vocês aí. Meu amigo João Taxista, tá aí sintonizado, curtindo a 9 FM. Aquele abração pra você, tá bom, João? Rápido intervalo e eu volto daqui a pouquinho com mais música boa pra você. Segura aí.
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12: Muito bem, agora é hora da gente ficar sabendo o que, que vai rolar, o que, que tá rolando, né? No mundo dos famosos, agora no Resenha da Nova, que tá começando. Aumenta o volume aí.
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12: Pessoal, a Simária, da ex-dupla Simone e Simária, ela celebrou na noite de ontem, mais conhecido como terça-feira, né? Os seus 44 anos de idade, viu? Parece não, 44 anos, né? A Simária, irmã da Simone Mendes. Aí, em comemoração aí aos seus 44 anos de idade, ao lado aí da família, amigos e também empresários. Foi uma comemoração, assim, bem intimista, né? A cantora, ela brindou também, além da chegada de um novo ciclo da sua idade, né? Também a nova fase da carreira. Isso porque, como confirmado dias atrás, a Simária, ela voltará aos palcos no segundo semestre ainda de 2026, moçada. Pois é. E ó, já tem música nova preparada para marcar aí o retorno, o seu retorno aí aos palcos e a música, né? A artista, ela já vinha dando sinais aí do seu retorno após um tempo afastada da música, desde o fim da dupla sertaneja com a irmã Simone, né? Em 2022. Nesse período, ela também enfrentou mudanças pessoais, incluindo questões de saúde e também o fim do casamento, né, moçada? Você se lembra? E aí, tudo isso aí foi um momento difícil que ela viveu. Os rumores aumentaram, de uma possível volta aos palcos após uma aparição durante a festa da influenciadora Camila Loures, né? A Simária, ela subiu ao palco, interpretou aí sucessos da dupla, né? Da dupla antiga, da Simone e Simária. E ao ser questionada por um admirador sobre uma volta aos shows, ela respondeu de forma bem descontraída, indicando aí que esse reencontro com o público pode acontecer em breve, tá? E já tem data para acontecer já nesse segundo semestre de 2026. Sobre o fim da dupla, a Simone, ela já esclareceu em entrevistas, né, que a decisão

partiu da Simária, né? Ou seja, dela mesma. É, segundo ela, a irmã, a Simone, desejava desacelerar a rotina intensa de apresentações para dedicar mais tempo à família e ao bem-estar pessoal. A sertaneja destacou ainda que a separação ocorreu de forma amigável, sem conflitos que justificassem o encerramento da parceria. Né, houve rumores de que as duas tinham discutido, brigas, enfim, mas isso não aconteceu, segundo a Simária. E ela volta agora com um projeto, com a carreira, né, uma carreira, carreira solo, tá? A Simária voltando aos palcos aí com um trabalho próprio, tá? Então, sucesso aí nessa nova, nesse novo momento da Simária, que além de linda, merece, né? Merece. Canta muito e é uma pessoa muito educada, viu? É, eu já apresentei shows de Simone Simária e apresentei a Simária. Ela é bem, bem educada, muito educada, viu? A Simone nem tanto, viu? É, já a Simária já é educada. Então, merece todo o sucesso do mundo, né? Pois é, bacana demais. Bora mudar de assunto? E o jornalista, o José Roberto Burnier, ele retomou o comando do jornal na Plim Plim, na Globo, o SP2, na noite de ontem, conhecido aí por muita gente como terça-feira. O retorno marcou aí a recuperação do apresentador após os momentos de tensão, né, gente? Vividos aí no início do mês de junho agora, quando ele e suas cachorras foram atacados aí por um pitbull solto que estava aí nas ruas, que estavam nas ruas de São Paulo. Para celebrar aí a volta ao trabalho, o âncora do SP2 da Globo, ele utilizou aí as suas redes sociais para compartilhar, né, um alívio após a recuperação. Ele disse o seguinte: de volta depois do ataque. As feridas, as dores minhas e da minha cachorra são nada perto do que poderia ter acontecido. Graças a Deus, fecha aspas na fala lá do Burnier. Ele desabafou lá no Instagram, tranquilizando quem acompanhou o caso. Ele ficou bastante ferido, né? Nas mãos, braço. O incidente aconteceu dia 7 de junho, não sei se você se lembra, enquanto o Burnier, ele estava passeando tranquilamente lá com seus pets e o trajeto foi interrompido aí pelo ataque de um pitbull que, segundo o Burnier, caminhava sem guia e sem focinheira. Inclusive, itens obrigatórios, né, por lei estadual para cães dessa raça. A tutora do animal, que estava no local acompanhada também de outros cachorros, além do pitbull que estava sem os itens de segurança, né? Itens obrigatórios, que é a guia e a focinheira, ela não conseguiu conter a situação e aí o jornalista acabou se ferindo, né? Bastante, precisou ser levado às pressas ao Hospital Sírio-Libanês, onde levou pontos em uma das mãos, realizou curativos aí nos braços, pernas. E uma das cachorras dele também sofreu ferimentos, né? Pois é, o bom é que terminou tudo bem, né? Terminou tudo bem. O importante é isso. Mas fica aqui, né? O alerta aí para as pessoas que, né, os donos aí, né, de cães, principalmente pitbulls, né? Para que adotem as medidas de segurança, né? Nós já noticiamos em vários momentos e já vimos, né? Telejornais aí, onde infelizmente as vítimas não tiveram o mesmo êxito como o Burnier teve, né? Pois é, pode acontecer uma tragédia ainda maior. Então, todo cuidado é pouco, né, gente? Todo cuidado é pouco. Então fica aí essa orientação. Cachorrinho, gato, a gente, né, a gente que, principalmente a gente que ama, que gosta de bichinho de estimação, né? A gente, é muito bom a gente possuir, mas a gente tem que adotar as medidas de segurança para evitar transtornos, né? Evitar problemas, evitar situações como essa. Não é verdade? Pois é. O Resenha da Nova vai ficando por aqui, viu, pessoal? De volta amanhã com mais informações, tudo que tá rolando aí no mundo dos famosos. Eu volto contando tudo para vocês nesse mesmo horário.

0: De volta por aqui com o Bruninho e Davi. 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
11: Abração pro Renato Machado, tá sintonizado com a gente lá no Biscoito Mágico, né? Em Luisburgo, tá sintonizado com a gente aí. Abração pra ele, todo mundo aí curtindo o programa. A Margarete, minha amiga Margarete, tá ligadinha com a gente lá em Vespasiano, região metropolitana de BH. Abração aí, tá bom, minha amiga? Tudo de bom? Ela pediu o Búfalo do Marajó, tá mandando abraço aí pra mim, pra todos os ouvintes. Valeu, valeu, minha amiga Margarete. Aproveitando e mandar aquele abraço aqui para minha amiga Denise Lima, que está sempre sintonizada aqui na 88. Valeu, Denise. Um beijo para você, viu?

0: Demi Lovato aqui na sua programação favorita, Vibe da Nova, tocando as melhores músicas pra você, o melhor ouvinte. Rápido intervalo e eu volto já.
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3: Nova, 8h35. Muito bem, de volta por aqui, deixa eu mandar um abração pro meu amigo Júlio César Bueno, tá sintonizado com a gente lá em São Manuel, São Paulo. Abração, tá, Júlio César? Gente boa, tá aí na sintonia, curtindo o Vibe da Nova. Abração também pro meu amigo, sou Francisco, né? Tá aí sintonizado, curtindo a Nova FM. Abração, tá, meu amigo? Muito obrigado pela sintonia. Ah, é áudio? Deixa eu ouvir aqui quem tá na sintonia comigo, deixa eu ver.
4: Oi, rapaz, meu amigo, sou Maria da Gravidade aqui da Serra do Ouro.
3: Tudo jóia, querida?
4: Acho cabeluda aí, tá nós?
3: Ah, beleza. Vai curtindo a sequência aí, tá bom? Um forte abraço, muito obrigado pela sintonia. Mandar um beijão aqui pra Andressa Vitória, lá de Reduto, tá ligadinha com a Nova FM. Andressa, um beijo pra você. Ela falou assim, ó, passa uma música bem lindona, bem dançante aí pra gente, tá bom? Vai curtir aí o som da Ivete Sangalo, então, né? Energia de gostosa, bora curtir. Abração também pro seu Ednélio, tá na sintonia com a gente lá em Manho Mirim. Ele tá mandando abraço pro Rafael Muniz, tá mandando abraço também pra a filha dele, a Raíssa, e também a esposa Silvia. Muito bem, um abraço aí pra essa família maravilhosa que tá aí na sintonia curtindo o programa, tá? Ó, um beijo e um abraço pra vocês aí. Galera de Manho Mirim na sintonia com a gente, um abraço pra galera de Manho Mirim. Bora curtir música boa? Sobe o som aí.
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Nova 8h47. Maravilha, maravilha! Ótima noite pra você que tá na sintonia com a gente em toda a nossa região. E por falar em região, né? Abração pra galera de São José do Mantimento aí na sintonia com a gente. Meu amigo Lele cantou, tá lá ligadão com a gente. Um abraço aí, tá bom, Lele? Gente boa esse menino. Mãe Mirim, o meu amigo Toninho da Mudança. Lá da, tá lá na rua Pirapitinga, né? Pirapitinga. Mãe Mirim tá aí na sintonia com a gente. Um abraço aí pra galera da rua Pirapitinga, um abraço pra vocês, viu? Moçada bacana aí. Ó, deixa eu mandar um abraço, meu amigo Marcelão, bairro Planalto, em São João do Maiuaçu, tá lá sintonizado, curtindo o Vibe da Nova, pediu Country Beach? Ah, beleza, vai curtir aí na sequência, né? Pessoal, sobe o som, é as últimas de hoje, hein? É as últimas aqui do Vibe da Nova.

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1: Maravilha, maravilha, tá aí o som de Country Beat na programação Corpão. Fechou aqui o nosso Vibe da Nova dessa quarta-feira, 17/6/2026, hein? Pois é, ó, fica triste não, porque amanhã tem mais Vibe da Nova pra você, o melhor ouvinte, logo depois da Hora do Ângelus, com o nosso querido Padre Carlos Altuer e Luiz Nascimento. Eu vou chegar com tudo pra gente fazer aquela resenha, aquela festa gostosa. Quinta-feira, amanhã vai ter TBT também aqui no Vibe da Nova, vamos botar um TBT pra gente curtir, pra gente relembrar, né? Bacana demais, é dia de TBT, é dia de Vibe da Nova, logo depois da Hora do Ângelus, com o nosso querido Padre Carlos Altuer e Luiz Nascimento. Você vai vir, né? Você vai me esperar, né? Pois é, então tá bom. Ó, um beijo, um cheiro e até amanhã, se Deus quiser. Valeu, valeu. Ah, vem aí a Voz do Brasil. Valeu, pessoal. Tchau, tchau. Boa noite, bom descanso.
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4: 9 horas.
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6: 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As notícias do governo federal que movimentaram o país no dia de hoje.
7: Olá, boa noite.
8: Boa noite para você que nos acompanha em todo o país.
7: Quarta-feira, 17 de junho de 2026.
8: Vamos ao destaque do dia. Proteção de crianças nas redes, combate ao crime e crescimento econômico.
7: Temas tratados pelo presidente Lula no encerramento da reunião do G7 na França.
8: Grupo reúne as maiores economias do Ocidente e Brasil participou pela 10ª vez como convidado.
7: O presidente discutiu com países desenvolvidos formas de o mundo voltar a crescer com a inclusão dos mais pobres.
9: O mundo precisa crescer para que a economia volte a crescer. Não adianta crescer só para a Alemanha, crescer só para os Estados Unidos, crescer só para a França. Não. É preciso, sem diminuir o padrão de vida deles, crescer para outros países.
8: E ainda, acesso à água.
7: O Ministério da Saúde anuncia a instalação de quase 21 mil cisternas em 8 estados do semiárido.
8: E tarifa social de água e esgoto para famílias de baixa renda já chegou a quase 2 mil municípios. Pablo Mundinho.
10: A meta é que a tarifa social esteja implementada em todo o país até dezembro.
7: Você vai ouvir também arte e música.
8: O uso de materiais pedagógicos relacionados a essas disciplinas chegou a 45% das escolas públicas em 2024. Natália Koslick.
11: Essa ampliação está associada a melhores notas em língua portuguesa e matemática, além de menores índices de distorção e idade séria.
7: Hoje, na apresentação da Voz do Brasil, eu, Mariana Jungmann e Luciano Seixas.
8: E acompanhe a gente ao vivo, acesse radiogov.ebc.com.br ou o canal Gov na sua TV aberta.
7: Regulamentação dos meios digitais, combate ao crime organizado e crescimento econômico equilibrado foram alguns dos temas discutidos pelo presidente Lula hoje em Evian, na França.
8: Lula participou como convidado do encontro do G7, grupo formado pelas principais economias desenvolvidas do Ocidente.
7: A repórter Luana Karen esteve lá acompanhando esse último dia de encontro.
12: No último dia de debates em Evian, na França, o presidente Lula defendeu a ampliação de investimentos em desenvolvimento, infraestrutura e qualificação profissional durante a sessão do G7, que reuniu representantes das principais economias desenvolvidas do mundo. Em coletiva à imprensa, o presidente brasileiro informou que foram discutidas formas de alcançar um crescimento econômico equilibrado que beneficie todos os países.
9: Cada reunião do G7 é a oportunidade da gente discutir com os países desenvolvidos tanto o equilíbrio quanto o desequilíbrio na ordem política, econômica e social, levando em conta a necessidade de cada país. O mundo precisa crescer para que a economia volte a crescer. Não adianta crescer só para a Alemanha, crescer só para os Estados Unidos, crescer só para a França. Não. É preciso, sem diminuir o padrão de vida deles, crescer para outros países.
12: Outro assunto em pauta foi a inteligência artificial. Junto a chefes de governo e de Estado e CEOs das principais empresas